0: de pintar uma paixão aí.
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0: 13 minutos. Que tal, bicho, é? Que tal, bicho, é? Um abraço aqui pra seu Lino, um abraço pra Juraci Golk, né? O Nelson da Silva ligado com a gente aí, vai ouvir a dele agora. Almerinda Lopes, né? Uma bem bonita na escuta do programa. O meu amigo Desbirto, cadê tal Desbirto? Fala aí, João Carlos Desbirto.
1: Boa noite, ó. Vamos pedir uma música para o nosso pessoal de casa aqui. E o de sempre, né? Mais pessoal da tudo quanto é cantar também. Tava boa aquela musiquinha de ontem, bem calma, né? Mas hoje vamos deixar por tua conta, tá? É isso, um bom trabalho e uma boa noite.

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0: 9:28, 9:28. Aquele abraço! Vai! Pro Raul Pavanato e pra Dorli, né? Ô, Raul, os reis do baile são os atuais, então não tem uma música dos atuais que diz reis do baile, tá? É, os atuais, os reis do baile. Vou tocar pra vocês aqui. 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

Agora, 9h35, lembrando aí que nesse sábado na Julieta e no João tem nova sedução a partir das 7h30 da noite. E no domingo, a partir das 7 da noite, lá no Sandro Schmidt, tem Geração 3. E agora pro Iraí Reban, caminhoneiro apaixonado, terceira dimensão.

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3: 9 horas 41 minutos, a Iraci e Joaninho querem escutar Marcos e Matheus.

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0: 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Fernandinho, pro Nilo, pra Eni, pra Eleni, pra Andriele. Vamos lá! Quarteto musical!

10 horas e 11 minutos, 10 e 11. O Ari, pra dona Naura e também pros filhos e pra aparentar, e o último baile, JM.

Agora é a vez do Darcy da Sirley. Estão ligadinhos ainda com a gente aí, querem um forrozinho do Acordes de Ouro, mandando pra Claudete e o Maneco.

Aliás, 10h29, 10h29, seguimos em frente agora. O Vani e a Josi, e o Vani vão escutar Toalha Branca.

pode ser você o grande amor da minha vida? Foi aí Leandro e Leonardo pra recordar, né? Meu amigo, o Derli Machado, né? Derli Machado tá ligado com a gente aí também, né? Ele e a Nida. Vão ouvir aí o Duduca e da Van com essa aqui, ó. Eu sei que o Derli gosta dessa moda aqui, ó.

0: eu e essa mulherada conhecemos uma outra maneira de fazer vucu-vucu. Que é muito mais gostosa que essa aí, rapaz. Você quer aprender?
1: Quero. Então mostra pra mim.

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0: 23 horas e 8 minutos.
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1: 23 horas e 26 minutos.

Boa noite, galera, tudo bem aí? Obrigado a cada um de vocês pelo carinho, pela presença, pela participação tão importante no nosso DVD, tá bom, gente? 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

0: Obrigado.
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0: 0:57.
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1: 104,9. 1 hora e 25 minutos.

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0: Obrigado, gente.
1: Rapaz, eu tô vendo aqui o que tem de mulher bonita nessa festa hoje, rapaz. Cadê a mulherada que já beijou na boca aí? Bom, essa próxima canção vai pra vocês, vai pra quem tá apaixonado, pra quem literalmente tá

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0: 3 horas e 18 minutos.
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1: 3 horas e 37 minutos.

Boa noite, galera, tudo bem aí? Obrigado a cada um de vocês pelo carinho, pela presença, pela participação tão importante no nosso DVD, tá bom, gente? 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E como eu sempre digo, se continuar animado assim, vamos acabar.

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0: Obrigado.
1: Alô, apaixonados aí.

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1: 104,9. 5 horas e 35 minutos.

0: 6 horas.
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RDY-MI-424 per canal VFM, a emissora da Associação para o Desenvolvimento de Cerro Branco, que neste momento estamos iniciando nossos trabalhos relativos à sexta-feira, 22 de maio de 2025. A todos, nosso muito bom dia. Vamos para a nossa mensagem do dia.

não interrompa a manifestação de carinho a uma pessoa querida só porque os outros o julgam errado. Consulte sua consciência e não dê ouvido às vozes da inveja e do ciúme. O carinho é o óleo que lubrifica as engrenagens da vida, que já é dura por si mesma. A vida sem afeição é um inferno, um deserto sem oásis. Conserve seu carinho, dedicando-o às pessoas a quem você ama. Um bom dia e uma ótima sexta-feira.

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1: É, o rádio vai tremer e o som vai começar a partir de agora, iniciando então a nossa programação, que vai das 6 horas 24. Eu vou até as 7h30, com muita alegria nesta manhã fria, né? É, não é fácil levantar cedo assim, né? Mas não é só eu, né? Tem mais gente que tem que levantar mais cedo, né? Está aí, com isso nós vamos iniciando então mais um Roda do Chimarão no Acordando com a 104.
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1: É, Roda do Chimarão, a todos aí que já estão no Chimarão, né? Vai então aí, nosso abraço, nosso obrigado aí por nos acompanhar, né? Eita aí, né? Vamos achando então uma música aqui para iniciar aí a nossa programação, né? A gente já chega aí quase em cima do laço, né? Vamos lá, tipo Paulo e Paulinho. Vamos lá então com Marcos Brasil, Bem Materiais.
3: E aí, como é que tá seu coração, hein? Hã? Pode soltar as rédeas, que agora o bicho vai pegar. Como é que tá a sua vida? Quantas coisas de errado a gente tem feito? E a vida tá aí para nos ensinar. Como diz o provérbio chinês, a gente luta tanto em busca de coisas que quando chega um determinado tempo a gente viu que estamos errados. Porque o dinheiro compra a casa, mas não te dá o lar. O dinheiro compra a cama, mas não te dá o sono. O dinheiro compra o livro, mas não te dá a sabedoria. O dinheiro compra o crucifixo, mas não te dá a fé. O dinheiro tem comprado até o remédio, mas não tem te dado a saúde. Não que você tenha que parar, estacionar, não é nada disso. Vá em busca dos seus sonhos, lute. Nunca deixe que o medo atrapalhe os seus sonhos. Mas nunca se esqueça da sua família, dos seus amigos, dos seus pais e de quem te ama, que é a coisa mais verdadeira, principalmente dos seus filhos. Preste atenção, minha gente, no que tenho para dizer. Esse fato é muito triste e jamais vou esquecer. Existia um cidadão ganancioso demais, só pensava em poder e em bens materiais. Tinha uma esposa mal amada e um filho por nome Juninho, a quem pouco dava atenção e jamais dava carinho. O pai ignorava a família e só pensava no dinheiro. Não tinha morada certa, nem tampouco paradeiro. Quantas vezes a mãe ao lado de seu filhinho passava um Natal, aniversários e outros dias sozinhos. O filho às vezes chorava, querendo o pai encontrar. E a mãe sempre dizia, querendo lhe consolar: seu pai está trabalhando para mais conforto nos dar. O pai sempre viajando por este chão brasileiro, não media as consequências para ganhar o seu dinheiro. Certa vez um bom dinheiro ele conseguiu ganhar, comprou o carro importado que ele vivia sonhar. E depois de um bom tempo, com a família veio encontrar. Chegou em casa no seu carro dirigindo, e para sua família foi logo se exibindo. Era um carro de luxo da cor azul do céu, que para todos ele mostrava, como se fosse um troféu. O filho com saudade perto do pai chegava, mas ele não dava atenção, nem sequer para o filho olhava. O homem só falava do carro, até parecia um louco. Depois de algum tempo, resolveu descansar um pouco. O pai foi dormir, o garoto ficou acordado, olhando para aquele carro, viu uma sujeira do lado. Na inocência de criança, querendo o pai ajudar, pegou um balde de água para o carro lavar, pegou uma bucha de aço e começou a esfregar. Depois, com simplicidade, foi correndo o pai acordar. O homem, ao ver o carro todo arranhado, parecia um animal feroz e descontrolado. E como um demente que não sabe o que faz, nas mãozinhas do menino começou a bater. A mãe, num quarto trancada, não podia seu filho ajudar, vendo o pai com muito ódio, o garoto castigar.

Senta, e 21 minutos, a 104,9 FM, Rádio Conselho Branco, eu, Roda do Chimarão. Muito bem, vamos lá, Terezinha, né, o Neri estão lá, já pronto para trabalhar, querem ouvir uma música aí na sequência aí da programação, né, vamos ver se eu consigo aí, o Ti Paulinho, né, o que sou sem você, né. Nada, né? Vamos lá, vamos ver se consigo. Baixei aqui na internet, não.

São 6:30, 6:30, né? A 104,9 FM, Terceiro Branco. Um abraço lá pro seu Wilton Mins, já tá aí, né? Também hoje é dia do apicultor e dia do abraço. Então vai um abraço a todos aí que já estão na sintonia do programa. A todos, então, do ponto de encontro, um fraterno abraço. Então, aí hoje, então, quem se encontra, né, pode dar um abraço um a outro, né, não ficar olhando para o lado, pelo menos um simples cumprimento, né, já está bom, né, não passar e olhar para o outro lado ou fazer de conta que não existe, né, está aí, vamos ser que nem antigamente, né, todo mundo se cumprimenta, todo mundo se abraça, né? Então, hoje é dia do abraço, do encontro fraterno, abraço, né? Então, tá. Um abraço também pro Renato Klein, né? Tá aí na sintonia também, Dona Neda, lá em Brasília, né? Diz ele, tá frio, né? É, aqui tá frio, né? Tá frio, tá... Não tá tanto ainda, por enquanto, tá uns 5 graus, né? Não tá ainda... não está ainda no máximo, né? Não chegou a 1-2 graus ainda aqui em Cerro Branco, mas outros lugares está terrível, né? Mas nosso lugar aqui parece que não está assim tão frio ainda, né? Mas em Roda já deu muita geada, né? Mas então dá um abraço então a todos aí que nos estão acompanhando já. Vai então aí a próxima música. É dentro do nosso espaço, nosso Roda do Chimarão.

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9: Muito bem, né? Vamos lá na sequência, aí atendendo aí. Aí o seu Olívio toca uma música do Gildo de Freitas, Tô Tomando Chimarão, e para mãe, irmãs e para todos os amigos e amigas, agradeço se for atendido, né? Obrigado aí pela participação, e vai então aí uma música aí do Gildo de Freitas.

0: 6:52.
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É, dia que tá clareando, né? O tempo tá nublado de novo, né? Que nem ontem de manhã também. Depois limpou, né? É, tá na hora de... Tá bicharada, né? Já estamos revoltados, né? Mas vamos lá. É, quem pediu aí, seu Aldemar Sig, né? Pediu aí Zum da Mata. Um abraço aí, Zum da Mata, lá em São Paulo, né? Tem que estar ligado aí na nossa programação.

0: 7 horas.
1: Muito bem, 7 horas em ponto. Vamos ficando por aqui com a Roda do Chimarrão, que volta segunda-feira, né? Amanhã é sábado, né? Segunda-feira volta mais um Roda do Chimarrão. Na sequência vem aí espaço nossos avisos, comunicados, recados, apoiadores e convites.
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0: Muito bem, né?
3: Um amigo para toda a vida.
0: Vamos lá, então, na sequência com nossos avisos e comunicados. Temos então missa de sétimo dia de falecimento de Miguel Valmor da Silva neste domingo às 9 horas na Igreja Santo Antônio. Então, domingo aí a missa de sétimo dia de falecimento de Miguel Valmor da Silva. Domingo às 9 horas na Santo Antônio. Temos também comunicado de desligamento. A Cooperativa de Eletrificação Centro Jaquilitada Seleto comunica que haverá interrupção no fornecimento de energia elétrica nos seguintes dias. Então, dia 26 de maio, terça-feira, das 13h30 até as 18h. O desligamento atingirá as seguintes localidades: em Candelária, Palmital e Roncador, e Cerro Branco, linha Santo Antônio e linha Negra. Isto terça-feira, então das 13 às 18. Aí temos mais um comunicado de desligamento da Seleto para o dia 29 de maio, sexta-feira, das 15 até as 17. O desligamento atingirá as seguintes localidades: em Cerro Branco, Rua Henrique Ibner, Rua Caetano Escolaudi, Rua Antônia Heffel e Rua Otto Ernesto Sabin. Então vai ser aqui, perto dos, aqui no centro, né? Na Rua Henrique Ibner, na Rua Caetano Escolaudi, na Rua Antônia Heffel e na Rua Otto Ernesto Sabin. Dia 29 de maio, sexta-feira. Temos também já, né, já avisando, né, que festa em honra ao Santo Antônio de Cerro Branco, né, na paróquia Santo Antônio, que convida a todos para participar da tradicional festa em homenagem ao padroeiro Santo Antônio. Então, aí dia 14 de junho, dia festivo, inicia então às 9h30 com procissão motorizada e bênção dos veículos, saída da antiga Sercep até a matriz. 10 horas missa com a presença do bispo, 11 bazar, 12 almoço, 14 reunião dançante com banda quarteto musical de Arroio do Tigre, venda de cucas no salão paroquial também já começa sexta-feira, sábado e domingo. Durante o dia haverá serviço de copa e cozinha. Então participem. Eram esses nossos avisos e comunicados que nós tínhamos para hoje. Vamos para o programa da Imater.

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1: ...de Porto Alegre, durante a Feira Sabor Gaúcho, edição especial de Dia das Mães. Entre os empreendimentos participantes, 69 possuem certificação orgânica, reforçando a presença de práticas sustentáveis no setor. A sucessão rural também aparece em destaque, com a participação de 265 jovens. Outro dado apresentado mostra que 179 empreendimentos têm mulheres à frente das atividades, fortalecendo o protagonismo feminino na agricultura familiar. Os participantes representam 218 municípios gaúchos, demonstrando a diversidade e a força do setor no estado. Acompanhe agora o panorama agropecuário. A colheita da soja se aproximou da conclusão no Rio Grande do Sul, alcançando 95% da área cultivada até o final da semana passada. As operações avançaram de forma consistente, favorecidas por intervalos de tempo firme e adequada traficabilidade das áreas, embora as precipitações tenham provocado interrupções em 7 de maio, especialmente em terrenos de menor drenagem e áreas de relevo mais restritivo. As áreas remanescentes correspondem a lavouras de semeadura tardia ou de segunda safra, majoritariamente em maturação ou maduras para colheita. Existem também parcelas tardias ainda em enchimento de grãos, sobretudo em sistemas irrigados ou implantados após o período preferencial de semeadura, mas sem relevância estatística. Observa-se elevada variabilidade produtiva entre regiões e ambientes de cultivo, refletindo principalmente a irregularidade da distribuição hídrica ao longo do ciclo, em especial durante as fases críticas de definição de rendimento. Também foram observados problemas relacionados à desuniformidade de maturação e à maior presença de impurezas. Em termos fitossanitários, as condições de elevada umidade favoreceram o aumento da incidência de doenças foliares e de percevejos em parte das áreas remanescentes, devido à dificuldade na realização de pulverizações preventivas e de controle.
0: 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E assim encerramos mais um programa da Emater. Um bom final de semana a todos vocês e até a próxima segunda-feira, neste mesmo horário.
2: Muito bem, né? 7:11. Já temos aí, então, a folha de Candelária, né? O Leomar já deixou aí a folha de Candelária até hoje, onde temos aí as seguintes manchetes, né? Morte de motociclistas aumentam e preocupam. Isso aí me preocupa também, né? Isso aí é um veículo mais barato, né? Você quer economizar combustível, mas sempre há risco de morte, né? Para quem não sabe usar, né? Tem que saber usar. Não é... É bicicleta, mas não é bicicleta, mas ela corre um pouco mais, mas não precisa também andar tão ligeiro, né? Então aí é uma preocupação, né? A gente todo dia, quando abre jornal, né, tem um motociclista praticamente morto, né, nas rodovias. Rim pleita 4,7 milhões em Brasília. Vamos ver o que temos mais de manchete. Insatisfação com o preço do tabaco gera mobilização. mais indústrias e mais número de trabalhadores. Entidades cobram por mudança na entrega, né, negócio do fumo, né? Igreja Luterana Cristo recebe pastor Edelberto Swarovski em Candelária, né? Foi empossado. Concurso contará com 17 candidatas em Cerro Branco. A nova corte de soberana será escolhida no dia 24 de julho durante festividade alusiva ao colono motorista. Está aí já também o nome de todas as candidatas. Prefeitura adquire novo veículo para utilização pela equipe da água. Parque de Eventos sediou etapa regional em Candelária. Agricultor morre após queda de árvore sobre carro na RS-410. Está tudo aí na Folha de Candelária, né? Os acidentes, né, que são registrados, né? Você pode adquirir, então, aí a Folha de Candelária, né, onde tem tudo, né? Muito bem, tem as partes sociais, também mesa solitária inicia entrega de marmitas, mais de 2,1 mil veículos estão inaptiplentes, Candelária, né? Então tá aí. Muito bem, vamos lá, vamos então para o Café Colonial, uma música então para o Café Colonial, para todos os aniversariantes que fazem aniversário nesse dia de hoje, sintam-se homenageados aí do nosso programa.

0: Bem, são 7h18, né? Vamos lá, então. Na sequência, temos aí todo dia o programa Luz no Caminho, né? Apresentado pelo professor João. É, então, na sequência aí da nossa programação, agora até as 7h30.
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2: Olá, meus amigos, muito bom dia você que está do outro lado do rádio. Bom dia às famílias que estão ligadas conosco aqui nessa emissora. Sou o professor João, mestre J. Vitor, e eu tenho um prazer muito grande em poder estar chegando até o recesso do seu lar com o programa Luz no Caminho. E eu quero lembrar você que nesta quarta-feira que vem e na quinta-feira nós vamos estar novamente ali na cidade de Novo Cabrais. Vamos estar ali atendendo as pessoas. E nessa quarta que passou e ontem a gente fez um trabalho muito bacana ali, certo, gente? Eu ia atender inclusive na sexta-feira e não vai ser possível, que eu vou ter que fazer uma viagem com urgência para Uruguaiana. E aí, mas retorno já em seguida. E na quarta eu vou estar juntamente com você, com a sua família, quarta-feira e quinta-feira novamente em Novos Cabrais. Você é meu convidado especial ali no hotel da rodoviária. Eu tenho conversado com pessoas que passaram por grandes problemas, grandes provações, e que parece que estacionaram naquele problema ali. Existem problemas que atingem a vida do ser humano,

0: E a gente vai tentando levar, vai tentando, né, suportar, e às vezes nós não conseguimos isto, porque aí nós acabamos acarretando mais problemas sobre os nossos ombros, sobre a nossa, sobre, eu diria, a nossa mentalidade vai pesando, e a pessoa parece que acumula mais problemas e acaba perdendo a força de vencer. Então, meu amigo, minha amiga, a melhor coisa quando você enfrenta um problema é você procurar a solução, você procurar alguém que possa te ajudar, alguém que possa solucionar os teus problemas, alguém que possa vencer. Eu ainda falava, hoje eu falava com um irmão meu em Uruguaiana, que está passando por um momento bastante tenebroso, e eu dizia para ele: olha, são coisas que acontecem. Coisas que acontecem na vida da pessoa e a pessoa tem que ser forte para vencer, né? Eu sou forte para enfrentar os problemas face a face e se tornar um vencedor. Então, você que está me ouvindo neste momento, você também, você é capaz de vencer aqueles problemas que surgiram, que foram lançados sobre a tua vida, jogados sobre você e que você muitas vezes não merece. Mas tinha que passar por isso aí de repente. Então você tem que encontrar força. Você tem que encontrar força dentro de você mesmo. E se você não encontrar força dentro de você, procure alguém que possa te ajudar. Eu estou ajudando inúmeras pessoas. Inúmeras pessoas eu estou ajudando ali em Novos Cabrais, pessoas que estão me procurando, como eu acabei de dizer, nesta quarta e nesta quinta foi um número muito grande de pessoas que me procuraram ali, certo? Então, como eu disse, eu ia atender na sexta-feira agora, mas não vai ser possível que eu tenha que ir com urgência para a Uruguaiana. Mas quando é na quarta, eu já estou ali novamente, estou ali para atender você, para atender a sua família, para ajudar você a sair dessa situação. Não importa qual seja a sua situação. O que importa é que você tenha a atitude e a decisão de se tornar um vencedor. Você nasceu para ser vencedor. Você não nasceu para ser um perdedor. Você nasceu para vencer, é isso que você tem que colocar na sua mente, no seu coração, nos seus pensamentos. Por exemplo, você falar para você mesmo: eu sou mais do que um vencedor. Enquanto você olhar para o fracasso, enquanto você olhar para as coisas que estão erradas ao teu redor, você vai viver aquilo ali. Você vai viver aquilo ali. Você tem que olhar e ver a coisa acontecer para o melhor, não para o pior. É como se você fosse plantar, né? Você, quando bota lá vamos falar de tabaco, né? Porque plantam tabaco, fumo, plantador de fumo, ele vai colocar ali a muda de fumo ali, a mudinha, ou a semente, vai colocar a sementinha ali para. Eu não conheço muito, mas eu conheço a semente, conheço o pé de tabaco. Então, é uma coisa assim que você coloca ali, você tem que já mentalizar que vai nascer. Se você ficar ali em cima olhando, ah, mas não vai nascer, não vai dar nada. Quando vê, você não consegue colher nada. Porque as coisas acontecem é quando nós determinamos. Desculpa um pouquinho, eu tô meio ruim da garganta. É muito frio que a gente tem pegado. E as coisas acontecem, gente, é quando nós determinamos que vai acontecer. É aquilo que nós determinamos que acontece. Se você. Eu conheci uma senhora, eu vou contar aqui rapidinho para você. Eu conheci uma senhora, e essa senhora, ela sempre se queixava de dor de cabeça. Ela dizia: ó, professor, estou com muita dor de cabeça. Eu digo: ah, mas eu vou orar pela senhora e Deus vai lhe abençoar, etc, etc. E resumindo, eu acabei orando por ela e ela, 4 ou 5 dias depois, não sentiu mais dor. E eu fui 3 vezes na casa dela, durante uma vez por semana, durante 3 semanas, eu fui essas 3 vezes na casa dela. porque eram meus amigos, e ela me dizia assim para mim: mas que interessante, o senhor sabe que eu não sinto mais dor de cabeça, eu estou até estranhando, eu não senti essa dor. Foi na outra semana, ela me falou de novo a mesma coisa: o senhor sabe, professor, que eu não estou sentindo mais a dor de cabeça, eu me sinto tão estranha, porque eu senti aquilo todos os dias, e terceira vez, novamente, continuando na terceira vez, eu não suportei aquela reclamação. Aí eu perguntei para ela, disse: dona Maria, a senhora quer sentir novamente a dor de cabeça? Ela: não, senhor, eu não quero, não. E não, que a impressão que dá é que a senhora sente saudade da dor. Então, a verdade é, meu amigo, minha amiga, que às vezes nós determinamos, né? Nós alimentamos, nós sustentamos. Eu falei há poucos dias, nós sustentamos às vezes a dor, o problema, como se fosse um bichinho de criação, que quando some a gente sai procurando por tudo que é canto. Então é hora de você determinar, dizer: olha, eu não quero mais esse problema, eu não quero mais essa miséria, eu não quero mais essas contendas, eu não quero mais esse desespero. Eu, a partir de hoje, eu vou ser uma pessoa feliz. Eu serei uma pessoa feliz a partir de hoje. Quando é amanhã, diga a mesma coisa. Quando for depois de amanhã, diga a mesma coisa. O problema, a doença, as dificuldades vão ficar com nojo de você. Preste bem atenção no que eu estou dizendo. Os problemas, as dores, as doenças, a dificuldade vão ficar com nojo de você. Por quê? Porque você só está falando coisa boa. Agora você está dizendo que vai vencer, que vai dar certo, que vai conseguir o empréstimo, que a plantação vai nascer, que os animais não vão morrer mais, que as brigas não vão acontecer mais. E aí o mal fica com ódio de você, mas não pode fazer nada. Por quê? Porque você determinou que você vai ser uma pessoa vitoriosa. Então, se você quer, precisa dessa força, precisa vencer, me procure. Me procure na quarta-feira, na quinta-feira eu vou estar na quarta e na quinta, das 8 da manhã até as 5 da tarde. Eu vou estar em Novos Cabrais, atendendo você, atendendo a sua família com qualquer tempo, viu, gente? Agora tá chegando frio aí, né? Vai ser dias frios, mas eu vou estar ali. Vou estar ali com frio, com chuva, com sol, sei lá o que for. Vou estar ali para atender você e a sua família no hotel da rodoviária de Novos Cabrais. Certo? Se você chegar ali e não conseguir me encontrar, fale com o pessoal da lancheria e encaminho você para ali. Todas as quartas e todas as quintas, atendimento para pessoas de todas as religiões, pessoas que querem mudar de vida, pessoas que querem realmente obter sucesso, pessoas que querem sair da situação difícil que se encontram, têm que sair e procurar o socorro. Eu tenho recebido pessoas de Cerro Branco, tenho recebido pessoas de Candelária, pessoas de Cachoeira do Sul, pessoas de Santa Cruz, pessoas de outras cidades também ao redor, onde as ondas sonoras da emissora nem atinge lá, mas tem telefone, as pessoas ligam para a família. Ó, tem o professor João está atendendo ali. Você pode fazer a mesma coisa, ligue para sua família, vá no seu vizinho, convide, nem que zombe de você. Mas e o importante é você ir. Porque você indo, você vai me conhecer, você vai ver a realidade das coisas, vai se sentir melhor. Eu tenho pessoas que me mandam mensagem, pessoas que ligam para mim, agradecer, olha, está melhorando, as coisas estão se equilibrando. E alguns que já falaram: olha, já melhorou tudo, se melhorar mais estraga. Tem uns que dizem assim, né? É o modo de falar, né? Eu acho que quanto mais melhora, mais melhor fica para a pessoa. Então, meu amigo, minha amiga, eu aguardo você. Quarta-feira e quinta-feira que vem agora. Hoje a recém é. Hoje a recém é sexta-feira, mas na quarta e na quinta eu vou estar em Novos Cabrais, no hotel da rodoviária, atendendo as pessoas, né, concluindo mais uma semana de trabalho, e Deus vai estar te abençoando. Deus está abençoando muitas e muitas pessoas, e pessoas de todas as religiões têm me procurado ali, eles são bem recebidos, né? Eu tenho um tratamento especial com as pessoas, porque essa é a minha missão, é a missão que eu trago comigo desde criança. Eu nasci com esse chamado divino, com esse propósito de ajudar as pessoas, e vou continuar ajudando. 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Esse é um telefone de trabalho. Eu vou ficando por aqui. Deixo aqui meu abraço, meu carinho a todos. Fiquem com Deus. Um abraço e um beijo no coração de todos. Na segunda-feira eu volto aqui na emissora.
1: Muito bem, né? Volta segunda. Encerrando aqui também o nosso programa Acordando com a 104, né? Volta segunda-feira também. Na sequência, eu e Catequista Sofia vamos até as 8 horas com o programa Caminhando com a Igreja. 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

Bom dia a todos. Estamos iniciando o programa Caminhando com a Igreja. Iniciemos o nosso programa nesta manhã de sexta-feira, fazendo a nossa oração da manhã. Em nome do Pai, do Filho e do Espírito Santo. Amém. Meu Deus e Pai, eu vos ofereço este dia que vou começar com todas as minhas orações, trabalhos, lutas, dificuldades, alegrias e sofrimentos. Que mais este dia que vossa bondade me concede sirva para vos glorificar e para mais de vós me aproximar, cumprindo fielmente as tarefas que me confiastes junto a meus irmãos. Que eu não desanime nas dificuldades e tropeços e nem me envaideça nos êxtos e glorificações. Aceitai, Senhor, a oblação deste novo dia, em vosso nome e para a vossa glória e o bem do meu próximo quero viver, em união com Jesus Salvador e por intercessão de Maria Medianeira, cuja imagem esteja sempre diante dos meus olhos e no meu coração, para nela modelar todos os atos deste dia. Assim seja. Amém.

passamos para os aniversariantes do dia. Hoje estão de aniversário Valdir Belling, Ivana Rodrigues Alves, Douglas Josué dos Santos, Juan Patrick Ulbricht, Nathalie Francesca dos Santos e Maria Eduarda Marques Pereira. A eles e a todos os demais aniversariantes deste dia, recebam os nossos parabéns.

Passamos para o Evangelho do dia. O Evangelho de hoje está em João, capítulo 21, versículos do 15 a 19. Jesus manifestou-se aos seus discípulos e, depois de comerem, perguntou a Simão Pedro: Simão, filho de João, tu me amas mais do que estes? Pedro respondeu: Sim, Senhor, tu sabes que eu te amo. Jesus disse-lhes: tira do túmulo o Senhor e não sabemos onde colocar. Maria continuava chorando. Está trocado isso aqui, deixa eu ver aqui. Começar de novo. Jesus manifestou-se aos seus discípulos e, depois de comerem, perguntou a Simão Pedro: Simão, filho de João, tu me amas mais do que estes? E Pedro respondeu: Sim, Senhor, tu sabes que eu te amo. E Jesus disse-lhe: Apascentas os meus cordeiros? E disse de novo a Pedro: Simão, filho de João, tu me amas? Pedro disse: Sim, Senhor, tu sabes que eu te amo. E Jesus disse-lhes: Apascentas as minhas ovelhas. Pela terceira vez perguntou a Pedro: Simão, filho de João, tu me amas? E Pedro ficou triste, porque Jesus perguntou três vezes se ele o amava. E respondeu: Senhor, tu sabes que eu te amo. E Jesus disse-lhes: Apascenta as minhas ovelhas, e em verdade te digo, quando eras jovens, tu te cingias e ias para onde querias. Quando fordes velhos, estenderá as mãos e outro te cingirá e te levará para onde não queres ir. Jesus disse isso, significando com que a morte de Pedro iria glorificar a Deus. E acrescentou: Segue-me, palavra da salvação. Glória a vós, Senhor. Uma breve reflexão sobre este evangelho que nós escutamos neste dia de hoje. Jesus Cristo confia a Pedro a liderança do seu rebanho. Nesse profundo e ao mesmo tempo enigmático diálogo entre Jesus e Pedro, vemos a expressa vontade do Mestre de dar continuidade à missão através de seus discípulos. São eles que levarão o Evangelho a todos os povos, fazendo com que Cristo possa encarnar em cada rosto humano. Mais importante nesse diálogo, porém, é o sentido de unidade e comunhão que Cristo confere simbolicamente ao apóstolo. Pedro, a rocha sobre a qual se edifica a igreja, não apenas alimenta suas ovelhas, mas garante presença de Jesus junto ao rebanho, junto a nós e guiando-nos e protegendo nós contra as ameaças do mundo. A nossa fidelidade a Cristo deve hoje se revelar e prolongar-se, portanto, na fidelidade e ao Papa e ao seu vigário no mundo. Esta é uma breve reflexão sobre este evangelho que nós escutamos neste dia de hoje.

comunicados da paróquia Santo Antônio dão atendimento religioso para esse final de semana. Hoje, então, às 19 horas, acontece a missa do Crisma ali na Matriz Santo Antônio, com os crismandos da Matriz, da Comunidade São José e Comunidade Nossa Senhora de Fátima. No sábado, amanhã, 14 horas, missa na Comunidade Santa Clara, 15h30 na Comunidade São José. Domingo, 9 horas, missa na Matriz, e às 10 horas, missa festiva na Comunidade Nossa Senhora de Fátima. Estão abertas as inscrições para a catequese de Crisma para todos os interessados. Então, devem fazer a sua inscrição na Secretaria Paroquial, sempre na parte da tarde, levando junto os documentos do catequizando. Então, inscrições para a catequese de Crisma estão abertas na Matriz. É para todos os jovens que fizeram a primeira Eucaristia este ano, que não fizeram a Crisma, ou aqueles que fizeram ano passado e ainda não fizeram a catequese do Crisma, podem fazer as inscrições ali na Secretaria Paroquial. Durante esse mês de maio, o padroeiro Santo Antônio estará visitando as comunidades. E nessas comunidades que o Santo Antônio está visitando, quem quiser fazer as suas doações de algum alimento não perecível ou qualquer doação para a festa, pode fazer durante a visita do padroeiro ou ligar para a secretaria paroquial, que o pessoal estará indo buscar a sua doação. Temos também, então, já em mãos aqui o convite para a festa que acontece no dia 14 de junho. A paróquia Santo Antônio de Cerro Branco convida você e sua família para participar da tradicional festa em homenagem ao padroeiro Santo Antônio, que será no dia 14 de junho, com a seguinte programação. Às 9h30 tem a procissão motorizada e bênção dos veículos, saindo da antiga Sercebre até a Matriz. 10 horas tem a missa festiva, presidida pelo bispo diocesano. Às 11 horas tem o bazar. 12 horas o almoço no valor de R$ 45,00. Crianças de 7 a 12 pagam R$ 23,00. 14 horas tem a tarde dançante com a banda Quarteto Musical de Arroio do Tigre. Durante todo o dia haverá boa copa e cozinha. Também terá vendas de cuca nos dias 12, 13 e 14 de junho ali no Salão Paroquial. Participe você e sua família. Vocês são convidados especiais. Desejar o conselho, juntamente com o parco Padre Antônio Hermes, agradecem a participação de todos nesse grande dia festivo da paróquia Santo Antônio, no dia 14 de junho. Estes os comunicados da paróquia Santo Antônio que tínhamos para o dia de hoje.

Lembrando, então, mais uma vez, hoje, 19 horas, tem a Santa Missa do Crisma, ali na Matriz Santo Antônio, com, então, a celebração presidida pelo Bispo Diocesano Dom Edson. Então, a gente pede aí aos catequistas que cheguem com antecedência. O mais tardar, às 18h30, estejam ali para a gente se organizar. Então, todos os catequistas aí que têm crismandos, cheguem com antecedência ali pelas 18h30, para nós nos organizarmos para a Santa Missa do Crisma, hoje, então, 19 horas, ali na Matriz Santo Antônio. Juntos façamos a oração pelas vocações. Jesus, Mestre Divino, que chamasse os apóstolos a vos seguirem, continuai a passar pelos nossos caminhos, pelas nossas famílias, pelas nossas escolas, e continuai a repetir o convite a muitos de nossos jovens. Dai coragem às pessoas convidadas, dai força para que vos sejam fiéis, como apóstolos leigos, como sacerdotes e como religiosos e religiosas, para o bem do povo de Deus e de toda a humanidade. Amém. Hoje, dia de Santa Rita de Cássia. Santa Rita, essa santa é considerada a santa das causas impossíveis. Santa Rita, que tem a sua longa história de santidade aí, através de seu sofrimento. Eu não vou contar a sua história aqui, porque demora um pouco tempo, nós temos um tempo limitado. Mas a maioria das pessoas já conhece a história de Santa Rita de Cássia. Encerrando o nosso programa nesta manhã de hoje, mandamos um abraço a todas as pessoas, sempre escutando o nosso programa, Caminhando com a Igreja. Agradecemos também os apoiadores do nosso programa Caminhando com a Igreja. Agradecemos ao seu Olívio, que todas as manhãs está aí com nós na apresentação de nosso programa. Encerrando o nosso programa nesta manhã com a oração a Santo Antônio, rezando juntos. Ó Deus de bondade, que nos deste Santo Antônio como pregador da vossa palavra e intercessor junto a vós por todas as nossas necessidades, ajudai-nos por seu auxílio a seguir os ensinamentos da vida cristã e sentir a vossa ajuda em todas as provações. Ó Santo Antônio, rogai por nós. Amém. Em nome do Pai, do Filho e do Espírito Santo. Amém. Bom dia a todos e até o nosso próximo programa.

0: 8:02.
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E muito bom dia! Vem iniciando agora o nosso Manhã Musical, nesta manhã de sexta-feira. Sextou, né, pessoal? Hoje, dia 22 de maio de 2026. Agora já são 8 horas com mais 3 minutos. Quem quiser participar com a gente pedindo a sua música, pode pedir no nosso WhatsApp da rádio, que é o 996-1910-14. Também pode pedir lá no meu Facebook. Daqui a pouquinho mais eu venho com a previsão do tempo para hoje, sexta-feira, 22 de maio. Para o final de semana e também para a próxima semana. E alguns comunicados, avisos, convites para todos vocês aí de casa. Segue nossa programação do nosso Manhã Musical. Tamo

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3: Agora já são 8h18. Vem chegando a previsão do tempo para hoje, sexta-feira, 22 de maio. A mínima foi de 6 graus em algumas regiões. Temperatura de agora aqui na cidade é de 13 graus e a máxima chega ao redor dos 15. Tá marcando o sol com muitas nuvens durante o dia, períodos de céu nublado à noite. Pode ocorrer pancadas de chuva em algumas regiões. Para amanhã, para o sábado, dia 23, tá marcando sol com muitas nuvens durante o dia. Períodos de céu nublado, à noite será com poucas nuvens, a máxima chega ao redor dos 17 graus. Para o domingo, dia 24, está marcando sol com muitas nuvens durante o dia. Períodos de céu nublado, à noite será com muitas nuvens, a máxima chega ao redor dos 19 graus. Agora para a próxima semana, para segunda-feira, dia 25, está marcando sol com algumas nuvens. Pode chover durante o dia e também à noite. A máxima chega ao redor dos 19 graus. Para a terça-feira, dia 26, está marcando sol com pancadas de chuva de manhã. Muitas nuvens à tarde, à noite com tempo firme e a máxima chega ao redor dos 18 graus. Para quarta-feira, dia 27, está marcando sol com muitas nuvens durante o dia, períodos de céu nublado, à noite será com poucas nuvens. A máxima chega ao redor dos 18 graus. Para quinta-feira, dia 28, está marcando o sol com muitas nuvens durante o dia, períodos de céu nublado, à noite será com muitas nuvens. A máxima chega ao redor dos 17 graus. E para sexta-feira, dia 29, está marcando sol com muitas nuvens durante o dia, períodos de céu nublado, à noite será com muitas nuvens. A máxima chega ao redor dos 17 graus. Essa é a previsão do tempo para hoje, sexta-feira, 22 de maio, para o final de semana e também para a próxima semana. Agora são 8h20. Mandar um abraço especial para o nosso amigo, o seu Wilton Mins, que está na sintonia da programação. E desejo a todos um feliz dia do abraço. Um abraço tão especial para o nosso amigo, seu Wilton Mins e a dona Rosa, que estão na sintonia. Também nosso amigo Cláudio Rushi. Bom dia, Cláudio.
4: Bom dia, Helena. Eu quero uma música, Parabéns, Gaudélio, para oferecer para minha amiga Nelly, que está completando, fazendo aniversário hoje. Eu e a minha esposa oferecemos tudo de bom para ela.
3: Tá certo, meu amigo Cláudio. Então, um abraço especial hoje para minha tia Nelly. Saúde e paz na vida dela, que Deus sempre ilumine o caminho dela. Então, um abraço especial hoje para a Nelly da Linha São Luís, aniversariante do dia 22 de maio. Um abraço para o nosso amigo Cláudio e para a família dele, também na sintonia.

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6: 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Agora já são 8 horas com mais 28 minutos. Convite para vocês, pessoal, para participarem da tradicional festa em homenagem ao padroeiro Santo Antônio da paróquia Santo Antônio daqui de Cerro Branco, que será no dia 14 de junho, tendo a seguinte programação. Às 9 horas e 30 minutos terá procissão motorizada e benção dos veículos, saída da antiga Sercebe até a matriz. Às 10 horas terá missa festiva, presença do bispo diocesano. Às 11 horas terá o bazar, 12 horas terá o almoço e às 14 horas terá reunião dançante animada com a banda Quarteto Musical de Arroio do Tigre. Venda de cucas no salão paroquial na sexta-feira, no sábado e também no domingo. Durante o dia festivo haverá serviços de copa e cozinha. Participe! Você e sua família são nossos convidados especiais, então fica esse convite para vocês para participar da tradicional festa da paróquia Santo Antônio, em homenagem ao padroeiro Santo Antônio, no dia 14 de junho. Fica este convite. Agora já são 8 horas com mais 29 minutos. Quem quiser participar com a gente pedindo a sua música, pode pedir no nosso WhatsApp da rádio, que é o 996-1910-14. Também pode pedir lá no meu Facebook. Segue nossa programação.
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2: Agora já são 8 horas com mais 41 minutos. Convite para a missa de sétimo dia de falecimento de Miguel Valmor da Silva será neste domingo às 9 horas da manhã na Igreja Santo Antônio. Então fica este aviso. Também temos o convite para vocês participarem do grande baile no Salão da Julieta e do João, na Linha Brasil. Será neste sábado, dia 23 de maio. O início será às 19h30 e terá animação do musical Nova Sedução. Então fica este convite para este grande baile no Salão da Julieta e do João, na Linha Brasil, neste sábado, dia 23 de maio, fica estes convites e avisos. Agora são 8 horas com mais 42 minutos. A nossa amiga Nazir e seu Demar, hoje eles querem mandar um abraço bem especial para a nossa amiga, a minha tia Nelly, da linha São Luís, aniversariante do dia de hoje. Desejam para ela muita saúde e alegrias em sua vida e oferecem para ela O Que Eu Sou Sem Jesus, com o padre Alessandro Campos, e também Rosa Branco, um trio Pereira de Moura. Então, um abraço especial hoje para a tia Nelly, da linha São Luís, recebendo homenagem bem especial da comadre Nazir, também do seu Oldemar Zig e dos demais familiares e amigos. Um abraço a todos vocês aí na sintonia.

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2: Horas e 46 minutos.

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2: Oito horas, 55 minutos.

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7: Agora já são 9 horas com mais 6 minutos. Convite para vocês, pessoal, para participarem da tradicional festa da paróquia Santo Antônio de Cerro Branco, em homenagem ao padroeiro Santo Antônio. Será no dia 14 de junho, tendo a seguinte programação. Às 9 horas 30 minutos terá a procissão motorizada e benção dos veículos, com saída da antiga Acercebe até a matriz. Às 10 horas terá missa festiva, presença do bispo diocesano. Às 11 horas terá o bazar, 12 horas terá o almoço, às 14 horas reunião dançante animada com a banda Quarteto Musical de Arroio do Tigre. Venda de cucas no salão paroquial na sexta-feira, no sábado e também no domingo. Durante o dia festivo haverá serviços de copa e cozinha. Participe! Você e sua família são nossos convidados especiais. Então fica esse convite para vocês para participar da tradicional festa da paróquia Santo Antônio de Cerro Branco, em homenagem ao padroeiro Santo Antônio, no dia 14 de junho de 2026. Fica este convite. Quem quiser participar com a gente pedindo a sua música no nosso Manhã Musical, desta manhã de sexta-feira, 22 de maio. Pode pedir no nosso WhatsApp da rádio, que é o 996-1910-14. Também pode pedir lá no meu Facebook. Os nossos amigos, o Júlio e o Robson, estão trabalhando aqui no centro e na sintonia. E eles querem ouvir o Shot da Maconha com o Tibúrcio da Estância. Um abraço para os nossos amigos na sintonia.
8: Bah, velho, fiquei sabendo que tu fez uma homenagem pra nossa galera.
9: Opa, Magri, que você entenda como homenagem, vai receber.

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4: Agora já são 9 horas com mais 21 minutos. Convite para vocês, pessoal, para participarem da missa de sétimo dia de falecimento de Miguel Valmor da Silva. Será neste domingo, às 9 horas da manhã, na Igreja Santo Antônio, daqui de Cerro Branco. Fica este aviso aqui no nosso Manhã Musical. São 9 horas com mais 22 minutos. Segue nossa programação.

0: Agora já são 9 horas com mais 28 minutos. Convite para vocês, pessoal, para participarem da grande baile no Salão da Julieta e do João, na Linha Brasil, em Candelária. Será neste sábado, dia 23 de maio. O início será às 19 horas e 30 minutos. Terá animação do musical Nova Sedução. Então fica esse convite para vocês para participarem do grande baile no Salão da Julieta e do João, na Linha Brasil, neste sábado, dia 23 de maio. Desde já, todos convidados. Nosso amigo Darcy e sua esposa Cirlei estão na sintonia. Eles querem ouvir um popurri gaúcho com o grupo Geração 3. Um abraço para o Darcy e para Cirlei na sintonia.
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0: Agora, 9 horas com mais 37 minutos, a nossa amiga Romilda, linha alta e baixa, está na sintonia. Bom dia, Romilda.
1: Bom dia, Helena. É a Romilda da linha alta de baixo, escutando esse maravilhoso programa. Quero pedir duas músicas, Helena. Quero vir com o Teixeirinha, Devolva Meu Retrato. E eu acho que não é com o Teixeirinha, eu acho que é com o Gildo de Freitas, Velho Casarão. Quero oferecer para todos meus amigos, minhas amigas, meus familiares e para vocês aí da rádio. É coisa de vovó, música antiga, coisa de vovó, de biza. Se for ouvido, desejar muito obrigado. Tenha um bom dia, Helena.
0: Obrigado, minha amiga. Um abraço para ti, para sua família e para os demais amigos da Linha Alta de Baixo.

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Agora já são 9 horas com mais 56 minutos. O nosso manhã musical desta manhã de sexta-feira, 22 de maio, vem chegando ao fim, né, pessoal? Agradecer as participações de vocês, todos que estiverem na sintonia. O nosso manhã musical volta segunda-feira a partir das 8 horas da manhã e em seguida vem iniciando o nosso Festival de Bandas.

0: 10:01.
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aí, vamos iniciando agora o nosso Festival de Bandas, nesta manhã de sexta-feira, hoje dia 22 de maio de 2026. Agora já são 10 horas com mais 3 minutos. Previsão do tempo para hoje, sexta-feira, a mínima foi de 6 graus em algumas regiões, temperatura de agora aqui na cidade é de 12 graus e a máxima chega ao redor dos 15. Tá marcando sol com muitas nuvens durante o dia. Períodos de céu nublado à noite. Pode ter pancadas de chuva em algumas regiões. Estamos na lua nova e a umidade do ar é de 93%. Essa é a previsão do tempo para hoje, sexta-feira, dia 22 de maio. Daqui a pouquinho mais eu venho com as loterias da Caixa.

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3: Agora são 10 horas com mais 14 minutos. Vem chegando as Loterias da Caixa. A primeira que vem chegando é a Loto Fácil. No ar do concurso está Loto Fácil 3691. 3691 é o número do concurso da Loto Fácil. Dezenas sorteadas. 2. 3. 5. 8. 9. 10. 13, 14, 15, 18, 19, 21, 23, 24 e 25. Repetindo as dezenas da Loto Fácil. 2, 3, 5, 8, 9, 10, 13, 14, 15, 18, 19, 21, 23, 24 e 25. Essa foi a Loto Fácil. A que vem chegando agora é a Quina. Número do concurso está aqui na 7031-7031. É o número do concurso da Quina. Dezenas sorteadas. 3. 12. 40. 56. E 70. Repetindo as dezenas da Quina. 3, 12, 40, 56 e 70. Essa foi a Quina. Que vem chegando agora e finalizando as loterias da Caixa é o dia de sorte. Número do concurso do dia de sorte 1216. 1216 é o número do concurso do dia de sorte. Dezenas sorteadas. 2. 3. 9, 14, 24, 28 e 31. Repetindo as dezenas do dia de sorte. 2, 3, 9, 14, 24, 28 e 31. Esse foi o dia de sorte finalizando as loterias da Caixa desta manhã de sexta-feira, hoje dia 22 de maio de 2026. Agora são 10 horas com mais 17 minutos. 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Vem chegando com o grupo Festerê, Eu Não Posso Beber.

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1: 22 de maio de 2026. Agora são 10 horas com mais 17 minutos. 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Vem chegando com o grupo Festerê, Eu Não Posso

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acabamos de ouvir com a banda universitária. Volta comigo. Agora já são 10 horas com mais 30 minutos. 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Vem chegando com a banda Sétimo Sentido, Mal Eu Estaria.

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0: 10 horas e 37 minutos. 10 horas e 37 minutos.

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6: 10 horas e 50 minutos.

Agora são 11 horas, é hora de mandar abraço hoje especial para os nossos queridos aniversariantes do dia de hoje, deste dia 22 de maio. Hoje a gente manda um abraço bem especial lá para minha tia Nelly, da linha São Luís, que está fazendo aniversário hoje, nesse dia 22 de maio. Ela recebe homenagem bem especial, então, do nosso festival de bandas, também do seu esposo Levindo, dos filhos e netos, demais familiares e amigos, também do nosso amigo Cláudio Rushi, da sua comadre Nazir, do seu Odemar Zig. Também um abraço especial lá da tia Marina e do tio Paulo, da Praia da Arambaré, que também manda um abraço especial lá para tia Nelly da linha São Luís, aniversariante do dia 22 de maio. Também a nossa amiga Veridiane de Florianópolis, ela também quer mandar um abraço bem especial hoje para o filho dela, o Anthony, o Arthur, desculpa, que está hoje completando seus 10 meses de vida. E deseja para ele saúde, paz e muitas alegrias em sua vida. Então, um abraço bem especial hoje para o Arthur, que está hoje completando seus 10 meses de vida. Recebendo homenagem bem especial dos pais, a Vera e o Adriano, também da tia Ruby e de todos os familiares e amigos. Um abraço especial, então, para os nossos aniversariantes do dia 22 de maio. Saúde, paz, muitas alegrias.

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0: Agora já são 11 horas com mais 12 minutos. 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Vem iniciando agora o nosso Festival de Bandinhas.
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1: 11 horas e 27 minutos.

Agora, 11 horas, com mais 30 minutos, temos ouvintes participando com a gente, a nossa amiga Regiane e a Regineia estão na sintonia, elas querem ouvir uma música da programação. Abraço para a Regiane e para a Regineia. Também nosso amigo Darcy e sua esposa Cirlei, eles querem ouvir duas músicas com Cleiton Borges, Uma Só Lajota e A Dança no Porcelanato. Um abraço para o Darcy e para a Cirlei também na sintonia.

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6: 11 horas e 49 minutos.

Agora já são 11 horas com mais 55 minutos. O nosso festival de banda essa manhã de sexta-feira, 22 de maio, vem chegando ao fim, né, pessoal? Agradecer as participações de vocês, todos que estiveram na sintonia. Eu volto com vocês segunda-feira a partir das 8 horas da manhã com o nosso Manhã Musical. Uma ótima tarde de sexta-feira e um ótimo final de semana para todos nós. Até segunda, pessoal. Tchau, se cuidem.

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0: O nosso muito boa tarde a todos os nossos amigos e amigas ouvintes que estão ligados aqui na nossa emissora nesta tarde de sexta-feira, dia 22 de maio de 2026. Uma tarde de sexta-feira de céu fechado, bastante nebulosidade, mais um dia de muito frio aqui em nosso município. Temperatura nesse momento na casa dos 12 graus, mas com certeza a sensação térmica em razão da não presença do sol é bem inferior a esta temperatura. E a partir de agora, aqui na nossa emissora, vamos dando início ao espaço do nosso rádio informativo com notas, avisos, convites e comunicados, contando sempre com o apoio cultural da AFUBRA, a Associação dos Fumicultores de Cerro Branco e toda a região, a AFUBRA, que está sempre ao lado do seu produtor rural.
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0: Temos aqui convite para missa de sétimo dia do falecimento de Miguel Valmor da Silva, que ocorrerá neste domingo, dia 24 de maio, às 9 horas da manhã, na Igreja Santo Antônio. Os familiares, então, convidam para a missa de sétimo dia do falecimento de Miguel Valmor da Silva, a ser realizada neste domingo, 9 horas da manhã, na Igreja Santo Antônio. Temos aqui comunicado de desligamento programado número 53/2026, onde a Cooperativa de Edificação Centro Jacuí Limitada Seletro comunica que haverá interrupção no fornecimento de energia elétrica no dia 26 de maio, próxima terça-feira, das 13h30 às 18 horas. Esse desligamento atingirá as seguintes localidades: em Candelária, no Palmital e no Roncador, e em Cerro Branco, na linha Santo Antônio e linha Negra. Também, a Seletro comunica que haverá interrupção no fornecimento de energia elétrica no dia 29 de maio, na próxima sexta-feira, das 15 horas às 17 horas. Esse desligamento atingirá as seguintes localidades: em Cerro Branco, na Rua Henrique Hibner, Rua Caetano Escolaudi, Rua Antônia Heffel e Rua Otto Ernesto Sabin. Esses desligamentos programados têm como objetivo promover ações de melhoria nas redes de distribuição, seja por meio de manutenção preventiva ou investimentos. O restabelecimento da energia poderá ser normalizado em tempos menores que os previstos acima. E em caso de condições climáticas desfavoráveis ou eventos emergenciais, esses desligamentos poderão ser suspensos sem avisos prévios e reprogramados para uma nova data. E temos aqui também um convite especial. A Paróquia Santo Antônio de Cerro Branco convida você e a sua família para participar da tradicional festa em homenagem ao padroeiro Santo Antônio. Lembrando que no mês de maio está acontecendo a visita do padroeiro Santo Antônio às comunidades do interior. E no dia 14 de junho, o grande dia festivo, com a seguinte programação. Início 9:30 da manhã com procissão motorizada e bênção dos veículos. A saída é da antiga Acercep até a Matriz. Às 10 horas, missa festiva com a presença do Bispo Diocesano. Às 11 horas, bazar. Ao meio-dia, um delicioso almoço. Fichas a um valor bem acessível. E observação, crianças de 7 a 12 anos pagam valor diferenciado na ficha do almoço. E a partir das 14 horas, reunião dançante animada com a banda Quarteto Musical de Arroio do Tigre. E durante todo o dia, uma ótima copa e cozinha. Você e sua família são nossos convidados especiais. Então está aí nossas notas, avisos, convites e comunicados desta tarde de sexta-feira, dia 22 de maio, dentro do espaço do nosso rádio informativo.

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Muito bem, 12 horas e 25 minutos, chegando ao final do espaço do nosso rádio informativo desta sexta-feira, dia 22 de maio, que contou, então, com o apoio cultural da AFUBRA, a Associação dos Fumicultores de Cerro Branco e toda a região. 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E na sequência, aqui na nossa emissora, você fica com o programa 5 Minutos com Jesus, programa da Congregação Evangélica Luterana Betel. A apresentação aqui na nossa emissora, a cargo do pastor Claudir Betcher.

programa 5 Minutos com Jesus nesta sexta-feira, 22 de maio de 2026, convida você a refletir no tema Dia do Abraço. E o texto bíblico? Lucas capítulo 15, versículo 20. E com muita pena do filho, correu e o abraçou e beijou. Estimados ouvintes, hoje celebramos o Dia do Abraço. Essa data surgiu porque uma pessoa que enfrentava problemas na vida sentiu a necessidade de um abraço. Segundo a ciência, abraçar traz muitos benefícios para a saúde, como a liberação de hormônios que geram bem-estar. Jesus contou a história de um filho que decidiu deixar sua casa, afastando-se do pai. Depois de gastar tudo o que tinha, reconheceu seus erros, arrependeu-se e resolveu voltar. Ao retornar, foi recebido de uma forma extraordinária. O pai, com muita pena do filho, correu e o abraçou e beijou. Sem dúvida, foi um abraço apertado, repleto de amor e perdão. Estimados ouvintes, essa história nos ensina que, em momentos difíceis, um abraço pode fazer toda a diferença. Mas ela vai além. Mostra como o pecado desfigurou a criação de Deus e nos afastou dele. Incapaz de nos achegar a Deus por nós mesmos, é Ele quem vem ao nosso encontro, graciosamente, com um abraço de amor. Deus é o Pai que corre para nos acolher e perdoar. Seu abraço através de Jesus nos traz esperança para a vida eterna. E esse abraço não é simbólico ou distante. Na pessoa de Jesus, ele é real. Logo, nunca estaremos carentes dos abraços de Deus, pois Jesus está conosco todos os dias como ele mesmo prometeu. Creiamos que, por meio de Jesus, estamos próximos do Pai, tão perto que somos abraçados pelo Pai, que nos espera todos os dias com os braços abertos para nos abraçar. Reflita, que tal compartilhar o abraço de perdão de Jesus? E que a nossa oração seja essa. Senhor Jesus, obrigado pelo abraço de perdão que nos oferece todos os dias. Perdoa-nos quando nos afastamos de Ti por causa dos nossos pecados. Ensina-nos a compartilhar o abraço do Teu amor com os outros. Em Teu nome, hoje e sempre. Amém.

0: Muito bem, 12 horas e 41 minutos. Vamos chegando com algumas notícias e informações aqui do nosso município, dentro do nosso informativo municipal desta sexta-feira, dia 22 de maio de 2026. Comunicado. A Prefeitura comunica que recebeu informativo da Seletro sobre desligamento de energia elétrica que será realizado na próxima terça-feira, dia 26 de maio, das 13h30 às 19h, nas localidades da Linha Santo Antônio e Linha Negra de Baixo. A Secretaria Municipal de Administração informa que estão abertas inscrições para os seguintes processos seletivos. Processo seletivo para operador de máquinas agrícolas e agropecuárias, carga horária 40 horas, cadastro reserva. Requisitos: carteira de habilitação na categoria C. Inscrições até o dia 8 de junho e prova prática no dia 20 de junho. Processo seletivo para professor de educação infantil, carga horária 20 horas, cadastro reserva. Processo por análise de currículo. Requisitos: ensino superior na área de atuação. Inscrições até o dia 12 de junho. Processo seletivo para professor de anos iniciais, carga horária 20 horas, cadastro reserva. Processo por análise de currículo. Requisitos: ensino superior na área de atuação. Inscrições também até o dia 12 de junho. Processo seletivo para pedreiro, carga horária 40 horas, cadastro reserva, prova prática. Requisitos: ensino fundamental incompleto. Inscrições prorrogadas até o dia 29 de maio, na outra sexta-feira. E processo seletivo para professor de anos finais, língua portuguesa, carga horária 20 horas, cadastro reserva, processo por análise de currículo. Requisitos: ensino superior na área de atuação. Inscrições se encerram hoje, dia 22 de maio. Ainda processo seletivo para cirurgião dentista do ESF, carga horária 20 horas, cadastro reserva, processo por análise de currículo. Requisitos: ensino superior na área de atuação e registro no conselho. Inscrições de 25 de maio a 29 de maio, somente na forma presencial na Secretaria de Administração. E todos os respectivos editais encontram-se disponíveis para consulta na íntegra no site oficial da Prefeitura. A Secretaria Municipal de Esportes, Lazer e Eventos informa que neste sábado, dia 23 de maio, ocorre a 10ª rodada do Campeonato Municipal de Bocha de Cerro Branco, contando com os seguintes confrontos: Cancha Santo Osvaldo contra Xarope A, Cancha do Melo contra Balneário Tiazina e Xarope B contra Cancha da Patrícia. Também a Secretaria está convidando para o primeiro jogo da grande final do Campeonato Municipal de Futsal, que ocorre neste domingo, dia 24 de maio, no Ginásio Bodo Rolando Weber, a partir das 20 horas e 30 minutos. Na categoria veteranos se enfrentam Pé de Cana contra Esquadrilha da Fumaça e, na categoria livre, Arsenal contra Real. A Secretaria Municipal de Agricultura comunica que o período para a realização da declaração anual de rebanho estará aberto até o dia 30 de junho. A declaração é obrigatória para todos os proprietários de animais, incluindo bovinos, equinos, ovinos, suínos, aves e demais espécies. A administração municipal reforça a importância da colaboração de todos para manter o cadastro atualizado e garantir a segurança sanitária do rebanho de nosso município. Também a secretaria informa que está recebendo encomendas de alevinos. Os pedidos estão sendo realizados presencialmente na secretaria até o dia 8 de junho e as entregas acontecerão no dia 11 de junho. Ainda, a Secretaria de Agricultura informa aos interessados que está recebendo inscrições para o curso de operações e manutenção de motosserra. O curso é gratuito e ocorrerá do dia 9 ao dia 12 de junho. Mais informações através do WhatsApp da Secretaria, que é o 996601687. Também a Secretaria de Agricultura informa que as encomendas de mudas frutíferas seguem até o dia 3 de junho. Interessados poderão realizar seus pedidos junto à Secretaria, escolhendo entre diversas espécies disponíveis para plantio em jardins, pomares e áreas de paisagismo, e também áreas de reflorestamento. Também a Secretaria de Agricultura informa que está recebendo encomendas de alevinos com as seguintes espécies disponíveis: carpa capim, cabeça grande, prateada, húngara e colorida. As encomendas, então, vão até o dia 8 de junho. E atenção para serviços de retroescavadeira. Informamos aos agricultores que necessitarem serviços de retroescavadeira que é necessário a realização da inscrição junto à Secretaria de Agricultura. O valor da hora vigente de R$ 170,00, podendo o agricultor solicitante fazer uso das duas horas lei, caso ainda não tenha utilizado no corrente ano. A Secretaria Municipal de Obras informa que, se caso ocorrer algum problema com o abastecimento de água, favor entrar em contato com o número do plantão, que é o 995349549. E a Secretaria Municipal de Saúde está convidando para o Jogo do Câmbio. Atenção, comunidade! Venha participar do Jogo de Câmbio e se divertir com a gente. Nas segundas-feiras, das 17 horas às 19 horas, e nas quartas-feiras, das 9 às 11 horas, no Ginásio Poliesportivo Bodo Rolando Weber. Este que é um momento de lazer, saúde e muita amizade. Então traga sua energia e venha fazer parte deste grupo incrível. Esperamos por você. Estaremos de volta então com mais notícias e informações aqui do nosso município na próxima segunda-feira dentro do nosso informativo municipal. A todos, uma boa tarde.
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Muito bem, 104.9 FM, Rádio Com de Cerro Branco, tarde de sexta-feira, dia 22 de maio de 2026, 13 horas com mais 10 minutos, e a partir de agora aqui na nossa emissora vamos dando início ao nosso programa Tarde de Sucessos. O nosso telefone de contato está aberto para quem quiser ligar, pedir a sua música ou fazer a sua homenagem. É só entrar em contato conosco através do 996191014. Com muita alegria, a partir de agora, na sua companhia, vamos iniciando o nosso programa desta tarde.

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1: Muito bem, 14 horas e 50 minutos, vamos mandando um abraço especial para a nossa amiga ouvinte, a Marina, que está ligada conosco no nosso Tarde de Sucessos e quer curtir então nesta sexta-feira junto com a sua amiga, a Nelci, uma música com o musical JM, então em especial a pedido da Marina. Vem chegando o musical JM com a música Na Piscina.

14h50, também vai o nosso abraço especial ao nosso amigo ouvinte, o Darcy, que também está ligado aqui na 104.9 FM, Rádio Com de Cerro Branco, e quer curtir nesta sexta, juntamente da sua esposa Cirlei, um pupurri com o grupo Top Som. Então, em especial para o Darcy e para a Cirlei, vem chegando Top Som. No nosso Tarde de Sucessos.

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1: Muito bem, 15 horas e 29 minutos, você está ligado na 104.9 FM, Rádio Conde Cerro Branco, no nosso Tarde de Sucessos desta sexta-feira, dia 22 de maio. E agora, dentro do nosso programa, vamos chegando com algumas notícias que temos do nosso estado para o dia de hoje. Acidente entre caminhão e sete carros bloqueia a ERS 240 em São Leopoldo. Um engavetamento envolvendo um caminhão e sete carros bloqueia a ERS 240 em São Leopoldo, na região metropolitana, nesta sexta-feira. A colisão causa cerca de 4 quilômetros de congestionamento no sentido interior capital, próximo ao trecho de acesso à BR-116. Motoristas envolvidos no acidente relataram à reportagem da RBS-TV que uma van escolar teria freado bruscamente, causando o engavetamento. O motorista da van fugiu do local. Apesar da quantidade de veículos, ninguém ficou ferido. Um dos carros ficou com a frente destruída. Outros veículos foram parar no meio da pista. O trânsito está apenas em uma pista, ainda sem previsão de normalização. O Comando Rodoviário da Brigada Militar e a concessionária Caminhos da Serra Gaúcha, que administra o trecho, estão no local. Até a última atualização desta reportagem, a PRF ainda não havia chegado no local do acidente. Neto chama a polícia e confessa ter matado a avó em Porto Alegre. Uma mulher de 72 anos foi encontrada morta na manhã desta sexta-feira em Porto Alegre. O caso aconteceu no bairro Bom Jesus, na zona leste da capital. A vítima foi identificada como Cecília Zonta de Castro. De acordo com a Brigada Militar, um neto da idosa, um homem de 26 anos, procurou o 11º Batalhão da Brigada Militar e confessou o crime. Ele levou os policiais até a casa onde a vítima foi achada e foi preso em flagrante no local. O neto, que não teve seu nome divulgado, teria dito aos policiais que a avó estava agitada durante a madrugada e que por isso não conseguiu dormir. O homem cuidava dela, que segundo a apuração inicial da polícia estava com a saúde debilitada, mas seguia lúcida. A suspeita é de que ela tenha sido morta por asfixia. O Instituto Geral de Perícias foi acionado e deve indicar a causa da morte. Até o momento, segundo a polícia, o caso será investigado como feminicídio por envolver violência contra uma mulher e conflitos familiares. Se confirmado, esse será o 34º feminicídio registrado no Rio Grande do Sul somente em 2026. Médico brasileiro morando na China opera paciente em Porto Alegre, a mais de 19 mil quilômetros de distância, com robô. Um procedimento cirúrgico realizado na última quarta-feira conectou Porto Alegre à cidade de Wuhan, na China. O médico Norberto Martins, chefe do Comitê de Robótica do Hospital Mãe de Deus, operou uma paciente na capital gaúcha, em uma das telecirurgias mais distantes já feitas no mundo. A cirurgia de retirada da vesícula biliar começou às 5 da manhã no Brasil, às 17 horas na China. Os movimentos feitos pelo médico em Wuhan foram reproduzidos quase instantaneamente pelo robô no centro cirúrgico em Porto Alegre, com tempo de resposta de cerca de 200 milissegundos. Segundo Norberto Martins, a experiência representa o grau de excelência que a gente está conseguindo alcançar no nosso serviço de cirurgia robótica. Ele destacou ainda que o procedimento foi bastante difícil, mas perfeitamente executável, com segurança e qualidade. O coordenador da Cirurgia Geral do Hospital Mãe de Deus, Guilherme Pesce, afirmou que a telecirurgia mostra que o mundo está começando a ficar menor, cada vez mais próximo. Ele lembrou que Porto Alegre já realizou procedimentos semelhantes com São Paulo e Angola, e agora com a China, colocando o Brasil na vanguarda mundial. O Hospital Mãe de Deus foi responsável pela primeira telecirurgia robótica da América Latina. Desde outubro do ano passado, já repetiu o procedimento com conexões internacionais. No Hospital São Lucas, em Porto Alegre, a cirurgia robótica já é realizada pelo Sistema Único de Saúde. O chefe do Serviço de Urologia, Gustavo Carvajal, explicou que os sistemas de segurança do robô são avançados e auxiliam os cirurgiões durante a cirurgia, onde freiam a pinça quando chega perto de um vaso sanguíneo maior, garantindo a maior precisão. A cirurgiã torácica Maria Tereza Tsukazan Schwartz, primeira mulher a liderar um programa de cirurgia robótica no estado, destacou que a plataforma está se popularizando e deve ser incorporada em breve ao SUS em uma escala maior. A Santa Casa de Porto Alegre, que criou o primeiro centro de formação em cirurgia robótica no estado. Mais de 400 médicos já passaram por esse treinamento. Hoje, nós temos mais de 3 mil pacientes operados graças aos alunos que formamos, disse André Bigolin, chefe desse serviço. Estudantes residentes treinam em simuladores que reproduzem situações reais. O médico equatoriano Dani Ludena participa da formação para levar a tecnologia ao seu país. O cirurgião Vitor Doncato destacou que a cirurgia robótica reduz o trauma cirúrgico e acelera a recuperação. No dia seguinte, o paciente está caminhando. Isso é um diferencial incrível. Para Norberto Martins, os avanços mostram que o céu é o limite. A gente vai sempre buscar melhorar, diminuir as distâncias e encurtar procedimentos. Então está aí algumas das notícias que vão nos chegando nessa tarde de sexta-feira através dos principais sites de comunicação aqui do nosso estado. 15 horas e 37 minutos, vamos dando sequência com o nosso Tarde de Sucessos aqui na 104.9 FM, Rádio Com de Cerro Branco.

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0: tarde, Novo Cabrais. Buenas tardes, região. Buenas tardes. Que estão ligados na Rádio Comunitária de Cerro Branco, 104.9 FM, ZYM 472. Também através do nosso aplicativo Rádio Snet, Rádio Comunitária de Cerro Branco, 104.9 FM. Eu sou William Berger Hernandes e eu estou chegando nesta sexta-feira, neste finalzinho de tarde de sexta-feira, hoje dia 22 de maio de 2026, com mais uma edição do nosso programa Fim de Tarde, Gaúcha da Amiga. A partir de agora até as 19 horas com a... A partir de agora até as 19 horas, tocando só as gaudérias, as músicas gaúchas e nativistas. Vocês podem participar aqui do programa Fim de Tarde, mandando aí o seu chasque bueno através do nosso WhatsApp aqui da Rádio Com Cerro Branco, 996191014. WhatsApp para vocês participarem e pedirem a música aqui no Fim de Tarde. Na hora boa do chimarrão, na hora boa do verde, os amigos aí que já estão se deslocando para a sua casa, estão nos acompanhando aí no carro, nos levando de carona, um grande abraço. E para quem já está por casa com a família, reunidos aí com a família, e hoje está bom também para um fogão a lenha. Porque com o frio que está fazendo, gente, é bastante frio. Vamos ver aqui, vamos conferir a temperatura. A temperatura é de 13 graus e 4 décimos. Umidade relativa do ar é de 82%. E o frio que segue, as temperaturas vão caindo aos poucos. E nada melhor que, para combater o frio, estar aí na beira do fogão a lenha, curtindo a Rádio Com Cerro Branco e dançando as músicas gaúchas. Vamos arredar as mesas, as cadeiras, o banco, o sofá. Vamos dançar, brincar e se divertir, porque o programa Fim de Tarde está começando! É, e para quem está na companhia do verde, na companhia do chimarrão bueno do gaúcho, grande abraço, ó. Uma excelente opção para você estar com a família aí, estar na companhia aí do bom chimarrão. Grande abraço aí para o Sérgio Hernandes, alô Sérgio Hernandes, que está na audiência aí do programa Fim de Tarde, lá no Rincão Bonito. Também a Suzana. Abração para vocês aí, tudo de bom. A todos os nossos amigos ouvintes aí do Rincão Bonito, tudo de bom para vocês. Chegando aí na abertura musical, Grupo Estradão Musical. Vai. Conjunto Gaúcho e...
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Buenas, gauchada amiga, programa Fim de Tarde com a boa música gaúcha no seu rádio neste fim de tarde de sexta-feira, hoje dia 22 de maio. Estamos aí com a temperatura marcando na casa dos 12 graus e 8 décimos, umidade relativa do ar 84%. Vamos juntos até às 19 horas com a boa música gaúcha e nativista aqui no programa Fim de Tarde, gaúcha da amiga. A todos os peões e prendas dos quatro cantos do nosso amado Rio Grande do Sul, aquele abraço chinchado aí de 10 voltas e meia. É, aquele abraço aí especial a todos. Ouvimos aí na abertura musical do nosso programa Fim de Tarde o baile, Albino Manique, Milonguita Linda. Foi a última aí que nós ouvimos agora. Milonguita Linda com Albino Manique no nosso programa Fim de Tarde. Tivemos também aí o conjunto musical Estradão Musical, Vaneirão Até Clarear o Dia e o Baile da Égua Branca, abrindo o nosso fim de tarde desta sexta-feira.

Quero aproveitar aqui e mandar um abração aí para o meu amigão que está na audiência aí do programa Fim de Tarde, o Raul Pavanato, e também a minha amiga Dorli Bredov. Boa tarde, meu amigo. Temos no verde música dos Monarcas, uma da sua escolha. Eu agradeço, obrigado. Grande abraço aí, meu amigão Raul Pavanato, aí ligado na audiência do programa Fim de Tarde, pedindo os Monarcas. E eu vou rodar aqui a música Baile de Gaúcho. É, Baile de Gaúcho, Baile de Gaúcho, então, com os Monarcas. Vai aí para o seu Raul Pavanato e também para Dorli Bredov, aí em Novo Cabrais. Estão ligados aí no programa. Quero mandar um abração também aqui, minha amiga Erondina, do Palmital Candelária. Ela manda mensagem aqui. Boa noite, quero pedir uma música para o meu esposo Joselito, que está de aniversário hoje. Alô, meu amigão Joselito, meus parabéns para o amigo, muitas felicidades, muitos anos de vida, que esta data se repita por muitos e muitos anos, bastante saúde, paz, alegria e muitas realizações. Que o patrão da Estância Celestial o abençoe hoje e sempre, meu amigo. Agradeço aí a participação no programa Fim de Tarde aí, minha amiga, a Erondina. E ela manda mais aqui na mensagem, mais recados aqui na sua mensagem. Hoje, então, aniversário aí do Joselito. Ele recebe as homenagens da Lisiane, também da Liane, do Eduardo, do Jorge, do Rodrigo e de sua mãe. É, um grande abraço aí para a mamãe também. É, Jesus dos Santos, a música Feliz Aniversário. Vamos pesquisar aqui então. Homenagem aqui no programa Fim de Tarde. Em seguida eu rodo aqui então sucesso no programa Fim de Tarde de aniversário. Muito bem. Vamos dando sequência ao programa Fim de Tarde com sucesso dos Monarcas. Eu rodo aqui na sequência os Monarcas. Depois dessa música eu retorno para anunciar aqui o feliz aniversário.

Buenas gauchada amiga, programa fim de tarde, baile de guacho, baile de guacho aí, os monarcas, aqui no programa fim de tarde. Quero parabenizar também a todos os aniversariantes desta semana, que está terminando, a todos os aniversariantes do final de semana, a todos vocês que estão de aniversário hoje, parabéns! Parabéns, então, para o meu amigo Joselito, completando hoje mais um ano de vida, meu amigo. Grande abraço, felicidade, saúde, paz, alegrias e realizações. E bênçãos do patrão celestial aí para o amigo. A todos os aniversariantes do final de semana, todos que vão completar mais um ano de vida amanhã, no domingo e também na próxima semana. Parabéns com Teixeirinha!

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0: Prendas e peões dos quatro cantos do nosso amado Rio Grande do Sul, programa Fim de Tarde está de volta aqui na sua Rádio Com Cerro Branco, a mais ouvida, 104.9 FM. Ouvimos aí Bailanta do Fundão com o grupo Os Garotos de Ouro e Teixeirinha, parabéns para todos os aniversariantes, a nossa homenagem aqui no programa Fim de Tarde, Gaúchada Amiga! Vamos aqui mandando alguns abraços no programa Fim de Tarde. Mandando aqui para o meu amigão, Piada Linha São Pedro. Alô, meu amigão, grande abraço, está na audiência do programa. Boa noite!
1: E aí, seu Willenberg, aqui é o Piada São Pedro, aqui eu fazendo um sopão de noite para se esquentar, hein? Carne de galinha comum, hein? Batatinha, cebola, tomate, hein? De tudo um pouco, tá misturando, hein? E toca uma música bem boa do Teixeirinha para nós, hein? Uma música boa para nós, hein? Para toda a turma, Beber e Cunde. Boa noite.
0: Muito bem, meu amigo. Grande abraço aí para toda a sua família. Aí tudo de bom. É o meu amigão Piada Linha São Pedro pedindo uma música do Teixeirinha. Tenho uma que eu programei aqui que é muito bonita, que inclusive já entra no clima de São João. Isso aí! Próximo mês aí, em junho, temos a festa de São João. No dia 24 de junho, comemora-se São João. A Fogueira da Saudade com Teixeirinha. Vamos tocar essa música aí, então, para o amigão Piá da linha São Pedro, que pediu uma música do Teixeirinha. E aproveitando aqui, eu pesquisei aqui, achei essa música aqui bem... bem legal assim, a letra dela também, e entra bem no clima de São João. Então vamos rodar aqui na sequência e oferecer lá para Adriana Heckbeber aí, toda a turminha da linha São Pedro, e aí para o nosso amigo Piá que pediu Teixeirinha. Vamos oferecendo aqui também a sequência do programa Fim de Tarde para Irene Alves dos Santos, o amigo Alceri, Vilmar Padilha e família, Simone Rodrigues, Diana e toda a turma no Rincão Bonito Novo Cabrais, Norma Dunk e seu Orlando aqui em Cerro Branco, abração, tudo de bom, seu Miro, a dona Valira, também o César Laval, forte abraço. Aqui para o Rômulo e a Marta Meyer, aqui em Cerro Branco. Valério Altair Carsburg, no Arroio Bonito. Os meus amigos João Darcy e a Claudete também estão ligados no programa. Seu Romeu Enks e a Ereni estão ligados aí, com certeza, na companhia do Mati Bueno, né, meus amigos? Abração aí em Cerro Branco. Seu Ilmo Deg e família também está ligado no programa. E toda a turma, Claudete Padilha e Leomar Padilha, tem música para vocês aqui também na sequência, que eu vou rodar uma do Teixeirinha também, certo? Vou oferecer aí para Claudete Padilha e para o Leomar Padilha, em Novo Cabrais. Vamos ver aqui para quem mais eu mando abraço. Erondina, nossa amiga que participou aí do Palmital Candelária, ligada no programa. O Jorge Volman, a Lisiane da Silva, Juliana, Clarícia Volman, Rodrigo, a Liane, o Eduardo, o Bernardo, também o Joselito, a Helenita, também Lenar, Alessandra, Joel, Roseli Hudson, grande abraço, Rejane da Silva Carsburg, Gabriela Carsburg, o Jorge e também a Regineia estão na audiência aí do Fim de Tarde, a turma aí da linha Pfeiffer. Gorete Rodrigues, o Tuti, a Janaína, o Matheus também, a Emily e a Julie. Eduardo, Jéssica Silva, também a Luísa Silva. Seu Hernando Fritz e a Rosana Fritz na linha Lajeado, na audiência do programa. Inês Maristela Pribe, Lorenzo, Brenda Laís Zimmermann, toda a turma, família. Jairo Wagner Pereira, meu amigo Neca. Também a Terezinha e o Neri da linha Alta de Baixo. Jandira Rodrigues e o Chico Rosa. Marisa Pfeiffer, o Elton, a Bárbara Pfeiffer, o Otávio e família. Seu Hélio Treichel e família, Ana Clara e Milena Linha Schultz, seu Osmar Dutra, Leci Casper, Roseli do Nascimento, Rincão Bonito, também seu Ari Pribnal, Lorena Winter do Palmital, Candelária, a Morgana, o Luciano, o Fernando, a Deise, a Eloá, Hélio, Chico, a minha amiga Fernanda Rosa, também da linha Pfeiffer, a Rosélio Alvarino, a avó Maria também, o Ivandro. Nair Bratstreichel, Arroio Bonito, os netos, a Bianca e o Eric. Leomar Valmor Langhammer, também aqui um abração para o Edilson Belling e família. Hilton Edmix e família. Lá para a Elisandra Escortegana, Lara Betina e a Paloma Escortegana, família Escortegana aí em Novo Cabrais, tudo de bom. E a todos os meus amigos e colegas da EMF, Teófilo Teodoro Streck, Flávio Bonelli, linha Santo Antônio, Ilga Gladys Abite, também aqui a Liane Felizardo, Gessilda Faf, linha São Luís e família, Arthur Rincão Bonito, Novo Cabrais, Fernando Arthur Melchior, linha Pfeiffer, Elizabeth Peterman, a Letícia e também a Lívia no Arroio Bonito, Angelita Faf Zig, o esposo Gerson Zig, linha São Luís, o meu amigo Jefferson de Cerro Branco, abração, Paulo Roberto do Palmital Candelária, Jair Beck, linha Brasil, também a Nelce Maia, abraço. Nica Milbrad, também abraço. Seu Ari Dias do Travessão Schenfel Candelária. Para... vamos ver aqui, quem mais? Para o Gia Garcia Rosa e família, toda a turma. Franciele Lima, Clefene Zig, seu Enio Bauman, na Rua 12 de Maio, a esposa Sema Bauman. Rosane Alterman, Edida Silva, Laércio Elesbão, minha amiga Mara Rose e o seu Olívio, também na linha, linha Brasil. Mara Rose e o seu Olívio. É, vai um grande abraço aí, tudo de bom pra vocês. Geni Silva, Valdomiro, Natália da Rosa, Marlene, linha São Pedro, Selvina Pribe e família. Tudo de bom para vocês. Também a Renata Matias, Silvana Andiara, o Gabriel Alencar Jung, do Palmital Candelária, seu Nilceu Puntel, Neuza Zil e família. Também os meus amigos Alizane e o Carlos, Julieta Lindberger, linha Brasil. E claro, para o meu amigo Wilson também, um abraço. Vamos ver aqui. A Josiane Machado e também a Rosemary ligadas aí no nosso programa. Aqui fazendo uma correção então, a Mara Rose e o seu Olívio aí do Cerrito Novo Cabrais. Isso aí, grande abraço aí para a turma aí do Cerrito Novo Cabrais. Música na sequência para vocês, chegando então. Teixeirinha, a Fogueira da Saudade. Vamos oferecendo esta música então para o Piá da Linha São Pedro. Pediu aí então Teixeirinha. E tem uma música muito bonita que diz te amo, do Teixeirinha. Vamos oferecendo lá para Claudete Padilha e também o Leomar Padilha em Novo Cabrais. Ligados no fim de tarde.

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0: Gauchada, programa Fim de Tarde, na Rádio Com Cerro Branco, ZYM472, 104.9 FM. Temperatura 12 graus e meio, umidade relativa do ar 86%. Vamos dando sequência ao programa Fim de Tarde. Ouvimos aí Teixeirinha, A Fogueira da Saudade e Te Amo, Te Amo. Mais abraços aqui no programa Fim de Tarde. Está na audiência a minha amiga Romilda Terezinha da Silva, da Linha Alta de Baixo.
1: Oi, Ilha, boa noite. Aqui é a Romilda da Linha Alta de Baixo. Estou mandando esse áudio para pedir música com Nilo Paza e Brise Carolina, Dia da Morte. E pedir música com o Teixeirinha e Meli Terezinha. Um desafio, eu quero ouvir do Teixeirinha e Meli Terezinha. Ilha, tenha uma boa noite para ti e para tua família. E continua nesse teu maravilhoso programa, fazendo a alegria das nossas tardes, desse no dia de semana e nos domingos. Que Deus abençoe hoje sempre tu e a tua família. Quero pedir para mim e para todas minhas amigas, meus amigos, meus familiares, se for ouvida, desejar muito obrigado.

Aí, grande abraço, minha amiga Terezinha, Romilda Terezinha da Silva aí participando do programa Fim de Tarde. Vamos atender sim aí o pedido da amiga já aqui no programa. Meu amigão Irineu está participando. Oi, é o Irineu aqui da 25 de julho, tô na escuta. Quero pedir uma música, Baile dos Cabeludos. Tá muito bom o programa, muito bom. Que legal, grande abraço, obrigado pela participação, meu amigo Irineu aí na audiência pedindo Gildo de Freitas. Dele que dele, gauchada amiga, prenda os epiões dos quatro cantos do nosso amado Rio Grande do Sul, de todas as querências.

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Buenas, Gabriel. Nove, meia, dezenove, dez, quatorze. O telefone da rádio para vocês participarem e pedirem o seu chasque no programa Fim de Tarde. Ouvimos aí no bloco musical, já atendendo aqui os pedidos dos nossos ouvintes, Desafio com Teixeirinha e Mary Terezinha. Não adianta no Dia da Morte, Brisa e Caroline. Aí atendendo então a Romilda Terezinha da Silva, linha alta de baixo, que pediu. Poeira de Salão, Estradão Musical. Atendendo aí mais um pedido musical do Sérgio Hernandes. Se der tempo, roda uma música do Estradão Musical. Rodei aí mais um sucesso aí do Estradão Musical. Conjunto Gaúcho Poeira de Salão, Baile dos Cabeludos Teixeirinha, atendendo aqui o meu amigo Irineu, que pediu Baile dos Cabeludos. Aí o meu amigo da Rua 25 de Julho, o Irineu, que participou aqui do Fim de Tarde. Oi, boa noite, amigo. Estou acompanhando o programa, a Selvina Pribe. Alô, Selvina, abração, tudo de bom. Obrigadão aí pela audiência no programa Fim de Tarde. A todos os peões e prendas que estão nos acompanhando, o nosso abraço. Vamos oferecendo música aqui também para o seu Darcy da Silva, Travessão Schenfel Candelária, que está na audiência do programa. Vai um grande abraço aí para o amigão Darcy da Silva, para a Cirlei também, para o meu amigão Jefferson da cidade de Encantado, ligado aí no programa. Uma música à minha escolha, que o programa está ótimo, diz o seu Darcy. Vou rodar então na sequência. Os Mirins, Vaneirinha de Saudade. Vai aí pro seu Darcy da Silva e família aí no Travessão Schenfel Candelária. Lá pra Claudete e também para o amigo Maneco. É a Claudete da Silva e o Maneco aí. Tudo de bom pra vocês. Vai pra vocês aí a música, tá bom? E aí para Selvina Pribe e família aí também vai a música dos Mirins. Oi, boa noite, amigo William Berger. Estou na escuta. Toca uma música para eu escutar. Abraço a Gessilda Faf da linha São Luís, também participando. Alô, Gessilda, abração, tudo de bom. Obrigado aí pela audiência no programa Fim de Tarde. Vai para vocês então, Vaneirinha de Saudade, Os Mirins, dele que dele, Fim de Tarde.

Eu quero um shima chimarrão pra matar a sede e a tradição. Ah, maravilha, programa fim de tarde. Rádio com Cerro Branco, 104.9 FM. Minha amiga Terezinha, linha alta de baixo, ligou agora há pouco aqui para o programa, pediu aí o sucesso do... o sucesso chimarrão. Nós ouvimos então aqui no programa... Fim de tarde. E assim nós vamos chegando ao final do programa, agradecendo a todos vocês que estiveram aí nos acompanhando aí no programa Fim de Tarde. O nosso muito obrigado. Meus amigos, finalizamos hoje então o programa com chimarrão, fechando as porteiras do rancho aí desta sexta-feira. Lembrando a todos que no domingo eu estarei de volta a partir das 9 horas da manhã até as 14 horas com o programa da Alegria Band Fest, o melhor de bandas, bandinhas e músicas alemãs, e o quadro de Halbe Deutsche Stunde na meia hora do programa em alemão. Você não pode perder. Domingo, programa ao vivo. Eu estarei ao vivo com vocês, das 9 às 14 horas. O melhor de bandas, bandinhas e músicas alemãs. Agradecendo então a Terezinha aí pela audiência na linha alta de baixo, também o seu Neri e a todos os meus amigos aí da linha alta de baixo. Que o patrão da Estância Celestial proteja todos os peões e prendas dos quatro cantos do nosso amado Rio Grande do Sul. Até a próxima terça-feira, neste mesmo horário, 17h30 às 19h, com mais uma edição do programa Fim de Tarde, se o patrão da Estância Celestial permitir. Uma boa noite a todos, fiquem aí com a Voz do Brasil na sequência, e às 20 horas o programa da noite com nosso colega Marcos, o Furão, que estará aí na companhia de vocês. Informação, boa música, previsão do tempo para você, amigo ouvinte. No domingo eu estarei de volta. Até lá!

0: do governo federal que movimentaram o país no dia de hoje.
1: Olá, uma boa noite.
2: Boa noite para você que nos acompanha em todo o país.
1: Sexta-feira, 22 de maio de 2026.
2: Vamos ao destaque do dia. Brasil contra o crime organizado.
1: Mais de 8 mil celulares já foram apreendidos de dentro dos presídios desde 2023.
2: O programa quer asfixiar financeiramente o crime e reforçar a segurança em 138 presídios estaduais.
1: Presidente Lula reforça a disposição do governo em enfrentar o crime.
3: A luta contra o crime organizado vai envolver 11 bilhões de reais para que a gente possa dotar todo mundo de os instrumentos necessários para combater a violência.
2: E ainda, prevenção ao câncer colorretal ganha reforço.
1: SUS vai adotar um novo exame que realiza o rastreamento precoce da doença, o que colabora para alcançar a cura, Thaísa Vitória.
4: O novo protocolo deve ser aplicado em mais de 40 milhões de pacientes pelo SUS e vai ajudar a reduzir a fila pela colonoscopia, que atualmente é utilizada como principal exame preventivo.
2: De olho no calendário.
1: Segunda-feira, aposentados e beneficiários do INSS recebem nova parcela do 13º.
2: Também no dia 25 de maio tem início as inscrições para o Enem desse ano.
1: E a partir do dia 15 de junho, Sisu Mais abre vagas remanescentes em instituições públicas de ensino superior.
2: Hoje na apresentação da Voz do Brasil, eu, Mariana Jungmann e Nazi Brum.
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2: Uma operação para silenciar o crime organizado.
1: Em 5 dias foram apreendidos 534 celulares em presídios de todo o país.
2: E o governo do Brasil já investiu mais de 200 milhões de reais para equipamentos de segurança no sistema penitenciário.
5: Celulares escondidos em celas, comunicação clandestina e ordens criminosas que atravessam os muros dos presídios. É para combater essa estrutura que o Ministério da Justiça e Segurança Pública realizou a maior edição da Operação MUTE, já feita no país. Pela primeira vez, a ação integra o programa Brasil contra o Crime Organizado e alcança unidades prisionais em todos os estados brasileiros. Segundo o balanço parcial divulgado nesta sexta-feira, mais de 500 celulares foram apreendidos em 2.611 celas de 49 presídios nos últimos 5 dias. Mais de 2.800 policiais penais participaram das ações. O objetivo é interromper a comunicação ilegal usada por organizações criminosas para coordenar crimes dentro e fora das prisões, avalia André Garcia, secretário nacional de políticas penais.
6: Primeira vez que nós estamos enfrentando o crime organizado em todas as suas dimensões. Há um conjunto de estratégias que nós estamos utilizando, em especial para retirar esses celulares, mas também voltadas para silenciar algumas unidades que nós consideramos como mais estratégicas.
5: As ações utilizam equipamentos de alta tecnologia, como scanners corporais, aparelhos de raio-x, drones, sistemas eletrônicos de fiscalização e até georradar, equipamento que identifica túneis. Para o secretário executivo do Ministério da Justiça e Segurança Pública, Ademar Borges de Souza Filho, as ações terão impactos imediatos.
7: Com investimento, com inteligência, com operações de alta qualidade, certeza absoluta de que terá um impacto imediato na desarticulação de organizações criminosas.
5: O governo federal investe na modernização do sistema penitenciário dos estados. 138 unidades prisionais estaduais devem receber padrão reforçado de segurança, sendo 23 na região norte, 45 na nordeste, 15 no centro-oeste, 38 no sudeste e 17 no sul. Quase 185 milhões de reais já foram aplicados na compra de equipamentos, que começam a ser entregues aos estados até junho. Reportagem Pablo Mundim.
1: O enfrentamento ao crime organizado é uma das prioridades do governo brasileiro, segundo o presidente Lula.
2: Em participação no programa Sem Censura da TV Brasil, o presidente destacou o lançamento do programa Brasil contra o Crime Organizado, que tem entre os objetivos asfixiar financeiramente os criminosos.
3: Estou com uma PEC no Congresso Nacional. Se essa PEC for aprovada no Senado, 15 dias depois eu crio o Ministério da Segurança Pública. Posso aceitar a ideia que os bandidos dominam um território. O território em qualquer cidade, em qualquer estado, é do povo brasileiro e ele tem que voltar a ocupar o seu território e o bandido tem que ser punido e tem que ir para a cadeia. A luta contra o crime organizado vai envolver 11 bilhões de reais. 1 bilhão de investimento do governo federal e 10 bilhões de financiamento para os estados e para a prefeitura. Para que a gente possa dotar todo mundo de os instrumentos necessários para combater a violência.
1: A proteção no ambiente digital de crianças e adolescentes também foi destacada pelo presidente Lula. Segundo ele, é preciso evitar as telas logo cedo.
2: O presidente destacou o projeto que proíbe o celular nas escolas e também a sanção do ECA Digital no ano passado, que prevê obrigações para empresas e redes sociais de proteção das crianças e jovens contra crimes virtuais e dependência digital.
3: Quando nós proibimos o telefone na escola, no ensino fundamental, muita gente achou que ia ser ruim, e não, e foi bom. A molecada voltou a jogar bola, a molecada voltou a brincar, a molecada voltou a conversar. Nós agora criamos o ECA Digital, ou seja, para quê? Nós queremos que proteger meninos e meninas desse país. É o projeto mais sério do mundo. Obviamente que as plataformas não gostam do nosso projeto. Mas nós temos que brigar com alguém, eu tenho que proteger as crianças. Eu tenho que proteger os adolescentes. Se no real é crime digital, tem que ser crime.
1: Protocolo inédito para o rastreamento e a detecção precoce do câncer colorretal.
2: O Sistema Único de Saúde passará a utilizar um novo tipo de exame que vai ajudar no diagnóstico da doença antes de os primeiros sintomas aparecerem, aumentando as chances de cura.
4: O teste imunoquímico fecal, conhecido como FIT, passará a ser o exame de referência para a detecção do câncer de colo retal no SUS. O exame será realizado de forma preventiva em homens e mulheres assintomáticos que tenham entre 50 e 75 anos. O diretor-presidente do Instituto Nacional do Câncer, Roberto Gil, explica que o FIT é capaz de detectar partículas microscópicas de sangue nas fezes, já indicando se há lesões que devam ser tratadas.
8: Essa detecção precoce permite que a gente interrompa o processo de cancerogênese das lesões precursoras, quer dizer, a gente não deixa o câncer se desenvolver, ou de um diagnóstico precoce, onde o câncer pode ser tratado com cirurgia e ser eliminado com ou sem necessidade de radioterapia e quimioterapia, mas levando o paciente à cura.
4: O exame FIT é feito com fitas rápidas, como num teste de gravidez. Em caso positivo, o paciente é encaminhado para exames de imagem mais detalhados, como a colonoscopia. O ministro da Saúde, Alexandre Padilha, explicou que o novo exame pode ser feito nas próprias unidades básicas de saúde e vai ajudar a reduzir a fila pela colonoscopia, que atualmente é utilizada como principal exame preventivo.
9: Faz com que você consiga o diagnóstico mais precoce, sobretudo nos pacientes assintomáticos, direcionando os investimentos, os equipamentos, sobretudo os equipamentos médicos dependentes, como é o caso da colonoscopia, para os pacientes que você tem maior indicação para isso. Isso faz com que você direcione mais rápido os pacientes que precisam fazer colonoscopia e não ocupa a colonoscopia, que é médico dependente, que é centro especializado dependente, com pacientes que teriam menos indicação de fazer colonoscopia.
4: O novo protocolo deve ser aplicado em mais de 40 milhões de pacientes pelo SUS. Ele faz parte de um conjunto de ações de prevenção e tratamento de câncer, que envolvem investimentos de 2 bilhões e 200 milhões de reais para inclusão de novos medicamentos, cirurgias robóticas e reconstrução mamária. Reportagem Thaísa Vitória.
2: As inscrições para o Exame Nacional do Ensino Médio, o Enem 2026, começam na segunda-feira, dia 25 de maio.
1: E uma novidade, pela primeira vez, alunos que concluem o terceiro ano do ensino médio em escolas públicas têm cadastro automático no sistema do exame.
10: As inscrições para o Enem 2026 começam na próxima segunda-feira, dia 25 de maio, com uma novidade para os estudantes da rede pública. Pela primeira vez, alunos que concluem o terceiro ano do ensino médio em escolas públicas têm cadastro automático no sistema do exame. Mesmo com inscrição pré-preenchida, os estudantes precisam acessar a página do participante para confirmar a participação e complementar dados, como cidade de prova, idioma estrangeiro e necessidade de atendimento especializado. O prazo para inscrição e pedidos de nome social ou atendimento especializado termina em 5 de junho. Para quem não tem isenção, a taxa de inscrição permanece R$ 85,00 e pode ser paga até 10 de junho por PIX, cartão, débito ou boleto. As provas acontecem nos dias 8 e 15 de novembro. O Ministério da Educação também amplia os locais de prova. A previsão é que cerca de 10 mil escolas recebam o exame em todo todo o país, permitindo que muitos estudantes façam a prova na própria escola onde estudam. O Enem segue como principal acesso a programas como Sisu, ProUni e Fies. Para mais informações, acesse enem.inep.gov.br/participante. Em Brasília, Claudimário Carvalho.
2: Pois é, o Enem segue como principal acesso a programas como o Sisu, o Sistema de Seleção Unificada, que dá acesso a vagas em instituições de ensino superior.
1: E atenção, estudantes, ainda dá tempo de concorrer a uma vaga em uma dessas instituições.
2: A partir do dia 15 de junho, vão estar abertas as vagas do Sisu Mais, com vagas remanescentes para o segundo semestre.
11: O Ministério da Educação publicou o edital do Sisu Mais, nova etapa complementar do Sistema de Seleção Unificada. A iniciativa vai ofertar vagas remanescentes em instituições públicas de ensino superior para o segundo semestre deste ano. As inscrições estarão abertas de 15 a 19 de junho, exclusivamente pelo portal de acesso único do MEC. Podem participar candidatos que fizeram pelo menos uma edição do Enem nos últimos 3 anos e que tenham concorrido na etapa regular do Sisu 2025. No momento da inscrição, será possível escolher até 2 opções de curso, turno, local de oferta e instituição, indicando a ordem de preferência. O Sisu Mais faz parte do processo de aprimoramento do Sistema de Seleção Unificada, com avanços na organização das vagas, melhorias no processo de inscrição e fortalecimento das políticas de acesso ao ensino superior público. A nova etapa amplia as oportunidades para estudantes e também fortalece as instituições públicas de educação superior. Reportagem Talita Albuquerque.
1: Aposentados e pensionistas do INSS vão receber o pagamento da segunda parcela do 13º a partir de segunda-feira.
2: O pagamento vai até o dia 8 de junho e serão pagos mais de 35 milhões de benefícios.
5: Atenção, aposentados e pensionistas do INSS. Começa nesta segunda-feira, dia 25 de maio, o pagamento da segunda parcela do 13º salário. Mais de 35 milhões de benefícios serão pagos de forma antecipada em todo o país. Esta etapa representa uma nova injeção de cerca de R$ 39 bilhões de reais na economia brasileira. O ministro da Previdência Social, Volney Queiroz, destaca o impacto do adiantamento para as famílias.
12: Na prática, é dinheiro no bolso de milhões de famílias antes do esperado. Quem trabalhou a vida inteira merece respeito. E respeito também é garantir o benefício chegando mais cedo.
5: O calendário de depósito segue até o dia 8 de junho e varia conforme o número final do cartão de benefício. Para consultar o valor da sua parcela, basta acessar o aplicativo ou o site Meu INSS e clicar na opção Extrato de pagamento. Reportagem Pedro Sardinha.
2: Aprender a guardar dinheiro, noções básicas de investimento e de previdência social.
1: Temas que chegam até crianças e jovens na sala de aula, por meio de um projeto do governo do Brasil.
2: É o Poupadores do Futuro.
13: Marco Antônio de Carvalho tem apenas 11 anos, mas já está preocupado com o futuro. Ele conta que recebe mesada e guarda parte dela para realizar sonhos. E nesta semana, Marco aprendeu um pouco mais sobre como gerenciar o dinheiro e economizar. A escola dele, em Brasília, recebeu as atividades do programa Poupadores do Futuro, coordenado pelo Ministério da Previdência Social. Marco gostou da oportunidade.
14: É sempre bom a gente estar, desde cedo assim, aprendendo a economizar nosso dinheiro. Muitos adultos não tiveram essa oportunidade na infância, muitas crianças não estão tendo, é uma coisa muito boa.
13: E as noções de como poupar que as crianças recebem na sala de aula acabam impactando toda a família, segundo a diretora da escola, Viviane Coelho da Silva de Lima.
15: É muito importante que eles já coloquem esse conhecimento em prática desde cedo para que eles possam mudar a realidade deles, né? Então eles já vão poupando alguma coisa em casa, eles aprendem sobre renda fixa, sobre renda extra, planejamento orçamentário. Além de ajudarem as famílias também, eles já desde cedo podem fazer todo esse planejamento.
13: Este ano, mais de 30 mil alunos foram alcançados pelo projeto Poupadores do Futuro em 100 cidades brasileiras. Mais de 200 instituições de ensino receberam as atividades. O diretor do Departamento do Regime de Previdência Complementar, Narlon Gutierre, fala sobre a importância do programa, que está em sua segunda edição.
16: Eles vão ser despertados sobre a importância do planejamento, sobre a importância de organizar suas finanças, para estarem atentos, né, para não serem influenciados aí por questões como jogos em plataformas digitais, para a importância que a Previdência tem ao longo da vida.
13: O Poupadores do Futuro faz parte da Semana Nacional de Educação Financeira. O Ministério da Previdência Social pretende expandir o projeto para abranger mais cidades e alcançar ainda mais alunos na próxima edição. Reportagem Luciana Colares de Holanda.
2: Expansão de terras para o plantio, clima favorável e chuvas bem distribuídas fizeram a agropecuária bater recorde de safras no ano passado e ser o setor que mais pesou no crescimento do PIB em 2025.
1: Além disso, o Brasil atingiu a menor taxa de desocupação no ano passado.
2: Essas análises estão em um estudo do IBGE divulgado hoje sobre os dados econômicos do país.
17: No ano passado, o Produto Interno Bruto, que é a soma de todas as riquezas produzidas pelo país, cresceu pelo quinto ano consecutivo, chegando a 2,3%. E nesta sexta-feira, o IBGE publicou uma pesquisa que avalia o cenário econômico de 2025 para entender quais áreas contribuíram para o PIB. O IBGE destaca o bom desempenho do setor agropecuário. Com safras recordes de milho e soja, o setor foi o responsável por cerca de um terço do aumento da taxa. O comércio varejista também registrou crescimento de 1,6% em 2025, completando 9 anos consecutivos de expansão, segundo o IBGE. Quanto aos preços, houve arrefecimento da inflação, ou seja, os preços continuam subindo, mas a uma velocidade menor. O índice oficial, que mede a inflação, o IPCA, acumulado do ano, ficou em 4,26%. O número é 0,57% abaixo do resultado de 2024. Outro destaque é o mercado de trabalho, que registrou um aumento de média salarial em relação ao ano anterior de 5,8%. Já a taxa de desocupação alcançou o nível mais baixo da série histórica, iniciada em 2012, registrando 5,6%. Segundo o informativo Indicadores Econômicos do Brasil, os números foram influenciados pelo cenário internacional. A política restritiva dos Estados Unidos limitou o espaço para cortes da taxa de juros no Brasil. E a desaceleração do PIB chinês reduziu sua contribuição para o crescimento global. Gabriela Noronha, para a Voz do Brasil.
2: A situação das regiões atingidas pelo rompimento da barragem do Fundão em Minas Gerais e Espírito Santo vai ter um incentivo de mais R$450 milhões.
1: Os recursos fazem parte do novo acordo do Rio Doce e são divididos em um edital e um chamamento público que vão dar à própria comunidade a chance de propor projetos de recuperação.
2: O edital é realizado em parceria com o Banco do Brasil e a Fundação Banco do Brasil e foca em ações comunitárias diretas com valores de R$50 mil a R$400 mil por proposta.
1: O chamamento conta com a colaboração do Banco Nacional de Desenvolvimento Econômico e Social, BNDES, e é direcionado a projetos de desenvolvimento.
18: O BNDES, Banco Nacional de Desenvolvimento Econômico e Social, e a Secretaria-Geral da Presidência da República lançaram nesta sexta-feira uma chamada pública que vai destinar R$225 milhões para projetos das comunidades da Bacia do Rio Doce atingidas pelo rompimento da barragem de Fundão. O lançamento aconteceu em Governador Valadares, no interior mineiro. A barragem de Fundão, que integrava um complexo da mineradora Samarco, no município mineiro de Mariana, se rompeu em novembro de 2015, liberando rejeitos que escoaram pela bacia do Rio Doce até o mar, causando danos para populações de dezenas de municípios de Minas Gerais e do Espírito Santo. A chamada pública, que tem o nome de Chamada Rio Doce, Doce participativo vai custear projetos estruturantes que variem entre 5 milhões e 23 milhões de reais e que atuem como vetores de desenvolvimento regional. As iniciativas poderão ser enquadradas em dois eixos: fortalecimento institucional das organizações sociais e apoio a empreendimentos produtivos coletivos. Para José Pavuna, representante de uma das comunidades atingidas e integrante do Conselho Federal de Participação Social da Bacia do Rio Doce e Litoral Norte Capixaba, o apoio aos projetos será uma forma de garantir renda às comunidades locais.
19: Esse dinheiro, ele seria uma forma de, inclusive ele é, uma compensação, porque reparação seria recuperar o rio, não dá para reparar o rio. A gente vai compensar com alguns projetos que geram renda. Precisa ter projetos e iniciativas pequenas que gerem renda.
18: Durante o lançamento da chamada pública, o ministro-chefe da Secretaria-Geral da Presidência da República, Guilherme Boulos, classificou a chamada Rio Doce Participativo como histórica.
20: O que a gente assinou aqui hoje é a parte dessa reparação que vai ser definida e executada a partir da participação que entra de vocês. Uma coisa é vir com a obra.
18: Os projetos para a chamada Rio Doce Participativo poderão ser apresentados até o dia 30 de dezembro. Mais informações sobre a chamada estão disponíveis no site bndes.gov.br/Fundo Rio Doce. Reportagem André de Barros Lima.
2: Para quem acha que museu guarda apenas objetos do passado, uma programação diversa promete aproximar o público de exposições e atividades culturais.
1: É a Semana Nacional de Museus, que chega à sua 22ª edição e vai até domingo.
2: Ainda dá tempo de participar de uma das mais de 3 mil atividades cadastradas.
21: Difundir a cultura, preservar a memória e incentivar o hábito de visitar museus. Foi com esse objetivo que nasceu a Semana Nacional de Museus, que chega à 24ª edição, reunindo milhares de atividades em todo o Brasil. O tema deste ano, Museus, Unindo o Mundo Dividido, destaca o papel dessas instituições como espaços de diálogo, inclusão e troca de experiências entre diferentes culturas e gerações. A mobilização teve amplo alcance nacional em 2026. Cerca de 1000 museus de mais de 400 cidades participaram da programação, com atividades nos 26 estados e no Distrito Federal. Como explica Joel Santana da Gama, diretor de difusão, fomento e economia do Instituto Brasileiro de Museus.
22: Como as instituições abrem mais tempo, como a programação é mais divulgada, isso aflora também o desejo da comunidade, dessa vontade de memória, de conhecer. Tudo isso permite com que essa visitação se amplie.
21: No Distrito Federal, estudantes participaram de visitas educativas no Centro Cultural do Banco do Brasil. O professor Paulo Araújo fala da importância dessas visitas no processo pedagógico.
23: A vantagem é que eles vão ter um olhar voltado para a cultura e que eles vão poder utilizar de forma pedagógica, recriando as obras e também dando a sua própria interpretação para cada obra que eles observaram aqui.
21: A programação completa da 24ª Semana Nacional de Museus reúne atividades em todo o país até o dia 24 de maio. Reportagem Cleide Lopes. Explica Joel Santana da Gama, diretor de difusão, fomento e economia do Instituto Brasileiro de Museus.
22: Como as instituições abrem mais tempo, como a programação é mais divulgada, isso aflora também o desejo da comunidade, dessa vontade de memória, de conhecer. Tudo isso permite com que essa visitação se amplie.
21: No Distrito Federal, estudantes participaram de visitas educativas no Centro Cultural do Banco do Brasil. O

0: voltado para a cultura e que eles vão poder utilizar de forma pedagógica, recriando as obras e também dando a sua própria interpretação para cada obra que eles observaram aqui.
1: A programação completa da 24ª Semana Nacional de Museus reúne atividades em todo o país até o dia 24 de maio. Reportagem Cleide Lopes.
2: Semanas para as festas juninas em todo o país.
3: E o Ministério do Turismo quer fortalecer a infraestrutura e a promoção dos eventos na Paraíba, destino de milhões de turistas no período.
2: Estão sendo disponibilizados R$45 milhões para 72 cidades do estado.
3: Só no ano passado, as festas juninas movimentaram mais de R$7 bilhões e 400 milhões em todo o país.
2: Em Campina Grande, por exemplo, a festa começa no dia 3 de junho e vai durar 33 dias, com previsão de movimentar R$800 milhões e um público de 3 milhões e meio de pessoas.
3: E essas foram as notícias do Governo do Brasil.
2: Uma realização da Secretaria de Comunicação Social da Presidência da República.
3: Fique agora com as notícias do Poder Judiciário e do Congresso Nacional. Boa noite, bom fim de semana.
2: A gente volta segunda-feira. Boa noite.
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6: Presidente do STF e do CNJ propõe contra-cheque único para magistrados em resolução que será analisada na semana que vem.
7: Mais de 10 mil pessoas foram atendidas nos 5 dias do Justiça Itinerante na Ilha do Marajó.
6: TSE nega parcelamento de multa aplicada a candidato a prefeito de Ubajara, no Ceará.
7: Boa noite, eu sou Marcela Luiza.
6: E eu sou Walter Lima.
7: O presidente do Supremo Tribunal Federal e do Conselho Nacional de Justiça, ministro Edson Fachin, apresentou proposta de resolução que institui o contra-cheque único para magistrados em todo o Poder Judiciário.
6: O texto será analisado pelo CNJ na próxima terça-feira. Marcelo Della Libera.
8: A proposta será analisada pelo plenário do CNJ e foi elaborada com base em decisões recentes do Supremo Tribunal Federal sobre transparência remuneratória. O texto prevê a padronização nacional das verbas pagas aos magistrados e proíbe folhas paralelas e documentos complementares com pagamentos separados. Pela proposta, cada juiz passará a receber um único contra-cheque mensal com todas as informações consolidadas, incluindo salários, verbas indenizatórias, descontos obrigatórios e valores retroativos.
7: TSE nega parcelamento de multa aplicada a candidato a prefeito de Ubajara, no Ceará.
6: Houve erro jurídico na apresentação de recurso. Fábio Ruas.
9: A decisão do TSE foi por unanimidade. Com isso, ficou mantida a decisão anterior do Tribunal Regional Eleitoral do Ceará. O TRE cearense decidiu não analisar um recurso que pedia o parcelamento de uma multa de R$5 mil. O relator no TSE, ministro Ricardo Vilas Boas Cueva, afirmou que decisões desse tipo não podem ser contestadas por recurso eleitoral. O correto seria o agravo de instrumento. Com isso, o pedido de parcelamento da multa foi negado.
7: Mais de 10 mil pessoas foram atendidas nos 5 dias do Justiça Itinerante na Ilha do Marajó.
6: O mutirão ofereceu exames médicos, emissão de documentos e balcão de direitos trabalhistas. Luma Soares.
10: Nessa sexta-feira, moradores chegaram cedo para garantir o atendimento de última hora. Na área de cidadania, a maior procura foi por certidões de nascimento e de óbito. No encerramento das atividades, os ministros Alberto Balazeiro, do TST, e Edson Fachin, do STF, acompanharam de perto as salas de conciliação. A mega ação, coordenada pelo CNJ, em parceria com 50 entidades, garantiu cidadania e dignidade para a população marajoara.
7: Juízo não pode limitar previamente a atuação de advogado nomeado como assistente jurídico em processos sobre violência doméstica.
6: O posicionamento é do STJ, Fátima Uchoa.
11: Na origem, o juízo nomeou uma advogada para acompanhar uma vítima em audiência sobre suposta violação de medida protetiva, mas a profissional não poderia atuar no processo com pedidos ou recursos. A OAB impetrou mandado de segurança alegando que o juízo violou prerrogativas da advocacia Garcia,

0: Tribunal de Justiça de Minas Gerais indeferiu o pedido, então a OAB interpôs recurso no STJ e a sexta turma deu provimento. Para o relator, ministro Sebastião Reis Júnior, a assistência jurídica à mulher vítima de violência doméstica e familiar, que é obrigatória pela Lei Maria da Penha, depende do pleno exercício das prerrogativas do advogado e é ilegal a limitação prévia da atuação profissional.
1: Após acordos entre MPF e estudantes que fraudaram sistemas de cotas, Unirio publica edital para bolsas a cotistas de cursos de medicina.
2: Ao todo, serão arrecadados mais de 2 milhões de reais que serão revertidos em auxílios financeiros. Vanessa Pereira.
3: A verba é resultado do acordo estabelecido entre o Ministério Público Federal e os estudantes do curso de medicina da Unirio, que ocuparam indevidamente as vagas reservadas para os alunos cotistas do SISU em 2018. Nesta primeira etapa, a universidade vai conceder 4 auxílios financeiros mensais no valor proporcional a um salário mínimo de 2018. Os interessados podem fazer as inscrições até 31 de maio por meio do formulário eletrônico no site da Unirio. Você também encontra o edital e o link do formulário no site do MPF.
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1: Uma boa noite.
2: Bom fim de semana e até segunda-feira.
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6: Eu sou Paula Groba.
7: E eu sou Ricardo Nakaoka.
6: E estes são os destaques de hoje do Jornal do Senado, que começa agora.
7: Senadores marcam votação de proposta que amplia a autonomia do Banco Central.
6: IFE aponta rombo fiscal por 10 anos e contradiz previsões otimistas do governo para as contas públicas.
7: Projeto pode garantir uso de faixa exclusiva por veículos que transportam pessoas com deficiência.
6: Boa noite.
7: Boa noite.
6: O Banco Central pode ganhar mais independência e ter a autonomia garantida pela Constituição. A proposta que prevê autonomia técnica, administrativa, orçamentária e financeira para a instituição deve ser votada no dia 27 de maio pela Comissão de Constituição e Justiça do Senado.
7: O relatório foi lido nesta semana, mas a análise foi adiada após um pedido de vista coletiva. Mais informações com o repórter Márcio Maturana.
8: O relatório da proposta de emenda à Constituição, que amplia a autonomia do Banco Central, foi lido na Comissão de Constituição e Justiça, mas o texto não foi votado por causa de um pedido de vista coletiva. Pelo texto, o Banco Central deixa de ser uma autarquia e vira uma entidade pública de natureza especial, com autonomia técnica, operacional, administrativa, orçamentária e financeira, e dotada de poder de polícia, com autoridade sobre regulação, supervisão e resolução. O relator dessa PEC é o senador Plínio Valério, do PSDB do Amazonas.
9: Mesmo só com leitura, estamos fazendo história. O que vem depois, cada um vai responder pelo seu ato aqui. Porque já ficou claro para a população brasileira que a importância do Banco Central e que a liberdade financeira é fundamental. Então, lá na frente, nós vamos ver quem é que é contra o avanço ou não.
8: O autor da proposta é o senador Vanderlan Cardoso, do PSD de Goiás, que ressaltou a importância da mudança.
10: Não é um projeto de ex-presidente Bolsonaro, nem do presidente atual, nem do ex-presidente Roberto Campos Neto, nem do atual presidente Galípolo. É um projeto de país, de nação.
8: A PEC deve ser votada na próxima quarta-feira, dia 27, segundo anunciou o presidente da comissão, Otto Alencar, do PSD da Bahia.
6: A senadora Mara Gabrilli pediu explicações ao Tribunal Superior Eleitoral sobre uma campanha de representatividade.
7: A ação do TSE tem como objetivo estimular a diversidade nos espaços de poder, mas deixou de fora das peças publicitárias as pessoas com deficiência. Repórter Lana Dias.
11: A senadora Mara Gabrilli, do PSD de São Paulo, enviou um ofício ao Tribunal Superior Eleitoral pedindo explicações sobre a exclusão de pessoas com deficiência na campanha Representatividade. A iniciativa do TSE busca estimular a participação política de grupos historicamente subrepresentados, como mulheres, pessoas negras e indígenas. Mas a senadora considerou lamentável, na campanha, a exclusão de um dos grupos que mais enfrenta obstáculos.
12: Eu sei o que é enfrentar obstáculos todos os dias, mesmo que seja dentro da cabeça de uma pessoa. E também sei que existe muita gente com deficiência, cheia de potencial para transformar, mas a barreira ainda é enorme.
11: A campanha em questão será veiculada até 30 de julho e é composta por vídeo para televisão e spot para rádio, além de conteúdo para as redes sociais. De acordo com o censo de 2022 do IBGE, o Brasil tem 14,4 milhões de pessoas com deficiência, o que representa 7,3% da população com 2 anos ou mais.
6: E pessoas com deficiência podem passar a ter mais rapidez e acessibilidade nos deslocamentos diários. O Senado vai analisar um projeto que autoriza veículos que transportem esse público a utilizarem as faixas exclusivas de transporte coletivo.
7: A medida quer reduzir o tempo no trânsito e garantir mais mobilidade, inclusão e qualidade de vida. Repórter Alexandre Campos.
13: A proposta dos senadores Alci Lucas, do PL do Distrito Federal, define regras gerais, deixando a cargo dos municípios a regulamentação de pontos específicos, como caracterização das situações em que o uso da via é essencial para pessoas com deficiência, cadastro do beneficiário e do veículo usado por ele, definição de horários, trechos e condições de tráfego das faixas e a adoção de mecanismos de transparência e revisão periódica das credenciais concedidas. Para Alci Lucas, é preciso incentivar que os municípios levem em conta no planejamento e na gestão da mobilidade urbana as necessidades dessa parcela da população.
14: Só o pai que tem filho autista severo ou alguma deficiência mais grave é que sabe se pega um congestionamento e todo dia pega, buzina para lá, buzina para cá, muito barulho, e os autistas não suportam isso. Então é um sacrifício muito grande. Então, como as faixas exclusivas ainda tem muita, fica muito ociosa ainda, nada melhor do que fazer essa uma legislação mais ampla, que de fato a regulamentação tem que ficar no município, que ele que vai conduzir o processo.
13: Ainda de acordo com o projeto, as vias utilizadas por transporte público de alta capacidade, como os chamados BRTs, não poderão ser destinadas para o deslocamento de veículos particulares com pessoas com deficiência.
6: O senador Jaime Campos, do União de Mato Grosso, defendeu mais apoio financeiro aos municípios e cobrou a atualização dos repasses federais para as prefeituras.
7: Ao mencionar a marcha dos prefeitos em Brasília nesta semana, ele afirmou que o aumento das despesas tem dificultado a manutenção de serviços públicos essenciais e que o fortalecimento do municipalismo é fundamental para melhorar o atendimento à população.
15: Muitos prefeitos enfrentam, de fato, queda de arrecadação e aumento das despesas obrigatórias. E ao mesmo tempo uma crescente demanda de serviços públicos. Os municípios acabam assumindo responsabilidades cada vez maiores sem que os recursos acompanhem essa realidade.
6: Já o senador Fernando Dueire, do PSD de Pernambuco, celebrou a aprovação na Comissão de Assuntos Sociais do novo piso salarial dos médicos e cirurgiões dentistas. O texto fixa o valor de R$ 13.672 e atualiza o pagamento de horas extras e adicional noturno.
7: Para Dueire, a medida valoriza os profissionais e pode ajudar a reduzir a falta de médicos e dentistas em regiões mais carentes. A proposta segue para a Câmara dos Deputados.
16: Cada real destinado à valorização desses profissionais retorna à sociedade em forma de atendimento mais qualificado, maior dedicação e melhores resultados.
6: As contas do governo para os próximos anos podem estar mais otimistas do que a realidade permite. É o que aponta um novo relatório da Instituição Fiscal Independente do Senado, que identifica divergências entre as projeções da equipe econômica e as estimativas dos analistas da IFE.
7: Segundo o texto, as metas fiscais apresentadas pelo governo são ambiciosas e enfrentam desafios para sair do papel. Repórter Douglas Castilho.
17: A divergência é o crescimento estrutural das despesas com benefícios da Previdência Social. social. A digitalização, por meio do aplicativo Meu INSS, acelerou de maneira inédita o fluxo do antigo auxílio-doença. O modelo de análises remotas de atestados médicos fez as concessões anuais dobrarem entre 2022 e 2025. O diretor do Instituto, Alexandre Andrade, explicou que esse é apenas um dos elementos de discordância com o governo.
18: Em relação às projeções, o que nós identificamos foi um relativo otimismo, tanto na grade de parâmetros macroeconômicos, quanto depois nas projeções fiscais. Isso inclui receitas, despesas, o resultado primário e a própria trajetória da dívida bruta nos próximos anos.
17: Por outro lado, um fôlego extra e inesperado para o caixa do governo federal veio após a alta do petróleo, gerado pelos ataques dos Estados Unidos e de Israel ao Irã. O cenário aumentou a arrecadação de tributos no Brasil, grande exportador da matéria-prima. Um alerta da IFE, no entanto, indica que essa mesma instabilidade no Oriente Médio pode fazer com que o Banco Central mantenha a taxa de juros alta por mais tempo, o que esfriaria a atividade econômica do país e contribuiria para o aumento da dívida.
7: Com edição de Paula Groba e trabalhos técnicos de João Lira, o Jornal do Senado fica por aqui. Acompanhe agora as notícias do Tribunal de Contas da União e da Câmara dos Deputados. Boa noite.
6: Uma boa noite e um bom fim de semana.
4: Minuto do TCU.
19: O Tribunal de Contas da União fez auditoria para avaliar o financiamento da atenção primária à saúde no Sistema Único de Saúde. O serviço é a porta de entrada do SUS e inclui ações de vacinação, consultas, pré-natal e outros atendimentos. A fiscalização analisou o modelo de repasse de recursos para estados e municípios. O objetivo foi verificar se o financiamento contribui para ampliar o acesso da população e melhorar a qualidade do atendimento. O TCU identificou falhas no modelo atual, como dificuldades para acompanhar resultados. Também falta definir indicadores para distribuir os recursos de forma adequada. As limitações podem prejudicar o planejamento das ações e reduzir a eficiência da política pública. O tribunal fez recomendações para aperfeiçoar o sistema. Saiba mais em tcu.gov.br.
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20: Câmara aprova a proposta que proíbe sigilo de gastos do governo federal.
21: Deputados reconhecem a importância da cultura country para Jaguariúna.
20: Parlamentares criam área de proteção ambiental do Jamanchi, no Pará.
21: Plenário inclui economia criativa como beneficiária de fundos regionais.
20: Boa noite. Projeto aprovado pelos deputados permite a utilização de recursos de fundos constitucionais e empreendimentos de economia criativa. A reportagem é de Antônio Vital.
22: A Câmara dos Deputados aprovou o projeto que inclui empreendimentos da chamada economia criativa entre os setores que poderão receber recursos dos fundos constitucionais de financiamento das regiões Norte, Nordeste e Centro-Oeste. O texto define a economia criativa como atividades relacionadas à criação, produção e distribuição de bens e serviços baseados em criatividade, cultura, conhecimento e produção artística, como artesanato, música, moda e design. Hoje, muitos desses empreendimentos ficam fora das atividades que podem ser beneficiadas por esses fundos, que priorizam setores como agropecuária, indústria, mineração e agroindústria. O projeto foi apresentado pelo deputado Ayrton Faleiro, do PT do Pará, e altera a lei que regulamenta esses fundos constitucionais, que oferecem financiamento para atividades econômicas consideradas estratégicas para o desenvolvimento regional. Com a mudança, empreendimentos ligados à economia criativa também poderão acessar linhas de crédito desses fundos. Relatora da proposta no plenário, a deputada Lídice da Mata, do PSB da Bahia, argumentou que a medida ajuda a reduzir desigualdades regionais e reconhece a importância econômica das atividades criativas para a geração de renda, emprego e desenvolvimento local.
23: Diversos são os países que têm obtido um grande crescimento do seu PIB através do desenvolvimento da economia criativa. E eu queria destacar o exemplo da Indonésia, um país cujo PIB da economia criativa cresceu 6,5%, acima dos 5,03% do PIB nacional.
22: O projeto foi criticado pelo deputado Luiz Lima, do Novo do Rio de Janeiro.
24: Enxergamos isso como mais uma oportunidade de se fazer militância com recurso público. E o povo brasileiro está cansado de trabalhar
0: para sustentar a militância política. A gente tem uma série de prioridades a nível de educação, de oportunidades de emprego.
22: O projeto que inclui empreendimentos da economia criativa entre os beneficiários dos fundos constitucionais de financiamento das regiões Norte, Nordeste e Centro-Oeste seguiu para análise do Senado. Da Rádio Câmara de Brasília, com informações de Daniela Lessa, Antônio Vital.
1: Desenvolvimento Regional.
2: Hildo Rocha, do MDB, relembra a implantação de 81 novos municípios no Maranhão em 1996. O parlamentar reforça que as cidades receberam estrutura administrativa, estradas, escolas, hospitais e sistemas de abastecimento de água durante a gestão estadual da época.
3: Para Hildo Rocha, o então governo maranhense foi fundamental para transformar antigos povoados em polos de desenvolvimento econômico. Segundo ele, a superação de desafios técnicos e políticos explica o reconhecimento que antigos gestores ainda mantêm junto à população do estado.
2: Jorge Araújo, do PP, critica o governo da Bahia pela demora na construção da ponte Salvador-Itaparica. O deputado afirma que após mais de 20 anos de anúncios, a obra ainda não saiu do papel.
3: Jorge Araújo também faz críticas à saúde pública baiana, especialmente à central de regulação do estado. O parlamentar relata que moradores do interior percorrem longas distâncias sem garantia de atendimento.
1: Economia.
2: Plenário da Câmara proíbe sigilo sobre gastos do governo federal. O repórter Márcio Aquiles Sardi tem as informações sobre a proposta aprovada.
5: A Câmara dos Deputados aprovou o projeto que proíbe a imposição de sigilo sobre gastos da administração pública federal, incluindo despesas com viagens, hospedagem, alimentação, transporte e cartões corporativos. De acordo com o projeto apresentado pelo deputado Gustavo Gayer, do PL de Goiás, os gastos do dia a dia da administração pública, como os de viagens oficiais, deverão permanecer públicos. O projeto mantém a possibilidade de proteger informações consideradas estratégicas para a segurança de autoridades, mas as despesas deverão ser divulgadas. O texto também prevê que informações classificadas como sigilosas poderão perder automaticamente essa condição se não forem analisadas no prazo de 30 dias pela Comissão Mista de Reavaliação de Informações, prevista na Lei de Acesso à Informação. A proposta permite ainda que o Congresso Nacional revise decisões de classificação de sigilo e prevê punições para agentes públicos que colocarem sigilo de forma indevida para ocultar irregularidades. Nesses casos, a conduta poderá ser considerada ato de improbidade administrativa e também crime de responsabilidade. Relator da proposta, o deputado Sóstenes Cavalcante, do PL do Rio de Janeiro, argumentou que o projeto reduz brechas para uso abusivo do sigilo sobre despesas públicas. Segundo o relator, a proposta fortalece mecanismos de fiscalização e amplia a transparência sobre a utilização de recursos públicos. Ele criticou classificações feitas pelo governo.
25: O presidente Lula fazia críticas ao seu oponente, o ex-presidente Bolsonaro, porque existia ali agendas secretas e ele fazia críticas e dizia que iria acabar com o sigilo. E até hoje, o que aconteceu foi que aumentou inúmeras vezes os sigilos de agenda, os sigilos de despesas, e nós entendemos que isso não é salutar ao Estado Democrático de Direito.
5: O projeto foi aprovado de maneira simbólica pelo plenário da Câmara, mas a federação formada pelo PT, PCdoB e PV tentou alterar sem sucesso pontos da proposta, como a possibilidade de o Congresso rever a classificação de informações. Para a deputada Érica Cocai, do PT do Distrito Federal, o sigilo deve ser mantido sobre informações que dizem respeito à segurança nacional.
26: Nós somos favoráveis à transparência. O sigilo ele deve dizer respeito à segurança nacional, ao interesse público. Ele é previsto para isso. Mas há muito sigilo irregular. O relatório do portal Transparência, ele indica que nos últimos anos, de 2015 até 2022, até o final do governo Bolsonaro, 80% dos sigilos irregulares dizem respeito ao governo Bolsonaro. Vocês lembram que Bolsonaro colocou sob sigilo o seu cartão de vacina e da sua família?
5: O projeto que proíbe a imposição de sigilo sobre gastos da administração pública federal, como viagens, hospedagem, alimentação e cartões corporativos, seguiu para análise do Senado. Da Rádio Câmara de Brasília, com informações de Daniele Lessa e Antônio Vital, Márcio Aquiles Sardi.
1: Justiça.
20: Jandira Fegali, do PCdoB do Rio de Janeiro, cobra investigações sobre supostas ligações entre a família Bolsonaro e o Banco Master. A deputada defende a instalação de uma CPI para apurar denúncias envolvendo o banqueiro Daniel Vorcaro e parte da oposição.
8: Na visão de Jandira Fegali, as recentes pesquisas de opinião sinalizam um desgaste de lideranças que utilizam discursos moralistas. A parlamentar também defende transparência nas investigações e a divulgação das apurações sobre o uso de recursos públicos.
20: Márcio Gerri, do PCdoB do Maranhão, critica Flávio Bolsonaro, alegando que denúncias relacionadas ao caso do Banco Master fragilizam sua imagem política. O parlamentar também questiona informações divulgadas sobre a relação do senador com o empresário Daniel Vorcaro.
8: Márcio Gerri sustenta que o episódio afeta a articulação política da oposição e defende ações do atual governo. Na visão do deputado, programas e medidas do Executivo Federal têm fortalecido a avaliação positiva do governo.
20: Evair Vieira de Mello, do Republicanos, do Espírito Santo, diz que foi um dos primeiros a alertar o governo e a denunciar na Comissão de Fiscalização Financeira e Controle da Câmara que havia uma máfia no INSS que operava com descontos não autorizados dos aposentados.
8: Evair Vieira de Mello defende o aprofundamento das investigações por entender que houve omissão no enfrentamento das irregularidades no INSS. Ele critica a atuação de integrantes do governo diante das denúncias, especialmente em relação ao envolvimento do filho do presidente Lula.
1: Meio ambiente.
20: A Câmara aprovou um projeto que obriga órgãos ambientais a aplicarem o Código Florestal em todos os biomas, no lugar de legislações específicas. O repórter Antônio Vital explica as consequências.
22: A Câmara dos Deputados aprovou o projeto que obriga os órgãos ambientais a aplicarem o Código Florestal em áreas produtivas de todos os biomas brasileiros, no lugar de legislações específicas, como a Lei da Mata Atlântica, mais restritiva em relação ao uso da terra para a produção rural. O projeto foi aprovado pelas comissões permanentes da Câmara em caráter terminativo, ou seja, não precisaria passar por votação no plenário e poderia seguir diretamente para o Senado. Um recurso assinado por 57 deputados, a maioria do PT, PSOL e Rede, pedia análise pelo plenário, com o argumento de que a proposta fragiliza a legislação ambiental. O recurso foi rejeitado pelo plenário por uma diferença de 148 votos, o que manteve o texto aprovado pelas comissões. O texto original, apresentado pelo deputado Alceu Moreira, do MDB do Rio Grande do Sul, tratava apenas da aplicação do Código Florestal nas áreas produtivas dos chamados campos de altitude, ecossistema localizado na região sul. O argumento é que aquelas áreas são exploradas há mais de 200 anos e que os produtores estavam sendo multados pelo IBAMA com base na legislação que protege a Mata Atlântica. Foi o que disse o deputado Alceu Moreira.
9: Não tem nenhum sentido. Aquela terra está desde 1740 antropizada. Ela tem utilização para lavoura, para criação de gado. E agora o nosso produtor está impedido com uma multa produzida pelo IBAMA sem nenhuma necessidade. Se tiver o gado em cima do campo e por acaso nascer uma essência nativa no meio do pasto, eles não permitem mais a utilização do campo, inclusive restringe a criação de gado. É um prejuízo criminoso.
22: O recurso que pedia análise do projeto pelo plenário teve como justificativa alterações feitas no texto original durante análise pela Comissão de Constituição e Justiça da Câmara. O texto final considera a área rural consolidada, portanto passível de regularização, todas as terras ocupadas antes de 22 de julho de 2008 e não restringe a medida aos campos de altitude. Para o deputado Nilton Tato, do PT de São Paulo, um dos autores do recurso, o projeto permite desmatamento em outros biomas.
10: Tinha sido construído um acordo que recuperava o texto original do projeto para usar áreas nos campos de altitude do Rio Grande do Sul, Paraná e Santa Catarina. O projeto foi completamente deturpado, aumentando aí a possibilidade de desmatamento, de uso para o agro, de áreas não florestais na Amazônia, no Cerrado, no Pantanal e na Mata Atlântica.
22: O projeto que obriga os órgãos ambientais a aplicarem o Código Florestal em áreas produtivas de todos os biomas brasileiros, no lugar de legislações específicas, seguiu para análise do Senado. Da Rádio Câmara de Brasília, Antônio Vital.
1: Transportes.
8: Beto Preto, do PSD do Paraná, defende a criação de uma subcomissão para acompanhar o encerramento da concessão da Malha Sul Ferroviária, que atende estados da região sul e se conecta a São Paulo. Ele defende o debate sobre trechos inoperantes e passivos da atual gestão.
20: Beto Preto também pede participação de órgãos de controle e representantes do setor na discussão sobre a nova concessão ferroviária. Ele salienta que o fortalecimento do modal é estratégico para o desenvolvimento logístico e econômico do país.
1: Agricultura.
8: Câmara regulariza áreas ocupadas com a criação de área de proteção ambiental do Jamanchim, no Pará. Saiba o que muda com a repórter Daniele Lessa.
11: O plenário da Câmara dos Deputados aprovou o projeto que reduz a área da Floresta Nacional do Jamanchim e cria a área de proteção ambiental chamada APA do Jamanchim, no município de Novo Progresso, no sudoeste do Pará. O projeto, que foi apresentado pelo deputado Isnaldo Bulhões Júnior, do MDB de Alagoas, estabelece que parte das áreas ocupadas por produtores rurais será retirada da Floresta Nacional e passará a integrar a nova APA, categoria ambiental menos restritiva, que permite ocupação humana e atividades econômicas sob determinadas regras. Ao defender a proposta, o deputado Enderson Pinto, do União do Pará, disse que as pessoas se instalaram no que hoje é a Floresta do Jamanchim porque existiam incentivos governamentais para desenvolver a economia da região.
12: Essas ocupações não aconteceram na clandestinidade, não foram invasões oportunistas, foram ocupações de boa-fé estimuladas por políticas públicas. E o que aconteceu depois? Essas pessoas acordaram de um dia para o outro, dentro de uma unidade de conservação de proteção integral.
11: O relator José Priante, do MDB do Pará, argumentou que o projeto busca enfrentar um conflito histórico na região entre preservação ambiental e ocupação consolidada da terra.
12: Dar um passo na pacificação e no ordenamento legal de uma área de profundo potencial sem avançar um metro na floresta. Nós estamos falando apenas de recategorizar uma área que já está antropizada durante muitos e muitos anos, e muitas décadas.
11: Parlamentares contrários ao projeto afirmaram que a redução da área protegida pode aumentar a pressão sobre a Amazônia e estimular novas ocupações irregulares. A deputada Marina Silva, da Rede de São Paulo, alertou sobre o agravamento dos eventos climáticos extremos, como secas e enchentes.
13: Em relação às unidades de conservação, que elas são cada vez mais necessárias diante dos extremos climáticos, das secas e das cheias, que o tempo todo estão assolando várias unidades da Federação na Amazônia, inclusive o estado do Pará.
11: O texto também autoriza atividades de mineração dentro da Floresta Nacional e da Área de Proteção Ambiental, ponto criticado pelo deputado Tarcísio Mota, do PSOL do Rio de Janeiro, que apresentou destaque para tirar esse trecho da proposta, mas foi rejeitado pelos parlamentares.
14: Porque o que está acontecendo aqui tem nome e sobrenome. É premiação da grilagem, é abertura de um precedente que vai fragilizar o Sistema Nacional de Unidades de Conservação. É mais um atentado contra a possibilidade de que a gente mantenha a floresta em pé.
11: O projeto que altera os limites da Floresta Nacional do Jamanchim e cria a Área de Proteção Ambiental do Jamanchim no Pará, seguiu para análise no Senado. Da Rádio Câmara de Brasília, Daniele Lessa.
1: Educação.
20: Alice Portugal, do PCdoB da Bahia, comemora a aprovação do texto que regulamenta o reajuste anual do piso salarial dos professores da educação básica pública. Ela reitera que a proposta define critérios permanentes e garante maior segurança jurídica.
8: Alice Portugal informa que o novo piso passará para R$ 5.130. A parlamentar pede a aprovação definitiva da medida no Senado e reforça a importância de ampliar os investimentos no Fundeb e na educação pública.
20: Clarissa Tércio, do PP de Pernambuco, critica a condenação de um casal do interior de São Paulo por manter duas filhas em ensino domiciliar. A deputada classificou como absurda a posição da justiça em considerar o homeschooling como abandono intelectual. intelectual.
8: No entendimento de Clarissa Tércio, o Estado pune os que não se submetem a conteúdos ideológicos. Ela afirma que a sentença fere o direito das famílias de educar seus filhos e pede ao Senado que ratifique o projeto do ensino domiciliar já aprovado na Câmara.
1: Cultura.
20: Câmara reconhece a importância da cultura country para Jaguariúna, cidade do estado de São Paulo. O repórter Antônio Vital tem as informações sobre a homenagem.

0: Projeto aprovado no plenário da Câmara confere ao município de Jaguariúna, no interior de São Paulo, o título de capital nacional do country. Jaguariúna é uma cidade com pouco mais de 60 mil habitantes, perto de Campinas, conhecida nacionalmente pelo Jaguariúna Rodeio Festival, realizado desde 1989, evento que reúne competições de rodeio, shows musicais e atrações ligadas ao universo sertanejo, o que atrai público de várias regiões do país. O projeto, apresentado pelo deputado Maurício Neves, do PP de São Paulo, justifica o título a partir da tradição da cidade ligada aos rodeios, à música sertaneja e à cultura do interior. De acordo com a justificativa, a cultura country faz parte da identidade da cidade. Está presente não apenas nos rodeios, mas também na moda, na gastronomia, no turismo rural e em diferentes atividades econômicas locais. O projeto também destaca o impacto econômico do universo country na região. Durante o período do festival, as atividades movimentam mais de 50 milhões de reais na economia local, com geração de empregos e aumento do turismo. Relatora da proposta, a deputada Simone Marqueto, do PP de São Paulo, argumentou que a cultura country brasileira representa um modo de vida ligado às tradições do interior e ultrapassa o universo dos rodeios. No plenário, o relator foi o deputado Ícaro de Valmir, do Republicanos de Sergipe.
1: A cidade é historicamente ligada à cultura do interior, como forte tradição agrícola e pecuária, sendo o rodeio uma parte intrínseca dessa cultura. Mais do que um evento ou uma data do calendário, a cultura country em Jaguariúna é um modo de vida permanente. O estilo country está presente no cotidiano dos moradores, na moda, na culinária e nos empreendimentos locais. E a cidade amplia o seu potencial turístico com rodeios que valorizam a tradição rural e o estilo sertanejo moderno.
0: O projeto que confere ao município de Jaguariúna, no interior de São Paulo, o título de capital nacional do country, seguiu para análise do Senado. Rádio Câmara de Brasília, com informações de Daniela Lessa, Antônio Vital.
2: Termina agora o Jornal Câmara dos Deputados, com trabalhos técnicos de Wellington Teles e a apresentação de Val Monteiro e Luciana Vieira. Uma boa noite para você.
3: A Voz do Brasil está de volta na segunda-feira. Boa noite e bom fim de semana.
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5: 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Hoje é sexta-feira, 22 de maio, e estamos com 12 graus, 1 décimo de temperatura, 90,3% a umidade relativa do ar, 1.015 hectopascais a pressão atmosférica, e a gente está com um pouco de instabilidade lá fora. Boa noite. 8 horas, 1 minuto, 15 segundos.
6: Em uma vila tranquila, escondida entre colinas verdes, vivia uma mulher idosa chamada Maria. Tinha mais de 80 anos, cabelos prateados como o luar e mãos enrugadas como páginas antigas de um livro amado. Sua caminhada era lenta, mas sua presença iluminava o lugar inteiro. Todos a conheciam pelo sorriso sereno que nunca desaparecia, nem mesmo nas manhãs mais frias e nubladas. Era simples, morava sozinha em uma casinha pequena de madeira, sem riquezas, sem família, e ainda assim parecia possuir algo que ninguém conseguia comprar: paz. As crianças corriam até o jardim dela só para ouvir suas risadas. Viajantes cansados faziam pausa em sua porta e, após conversar alguns minutos, partiam mais leves, como se algo invisível tivesse sido curado. Certa manhã, um jovem chamado Carlos decidiu visitá-la. Ele trazia no rosto a exaustão de quem carrega o peso do mundo. Seus olhos denunciavam o cansaço e sua alma parecia empoeirada pela pressa da vida. "Senhora Maria", disse ele, "não entendo como a senhora consegue sorrir sempre. Não tem riqueza, nem família, nem conforto. E ainda assim, é mais feliz que todos nós. Qual é o seu segredo?" Maria apenas sorriu e o convidou a sentar-se sob a sombra generosa de uma velha figueira. O vento trazia o perfume suave do jasmim que crescia no jardim, e um pequeno pássaro cantava no alto. "Meu filho", respondeu ela com calma, "eu nem sempre fui assim. Quando era jovem, eu corria atrás da felicidade como quem tenta capturar uma borboleta. sempre correndo, nunca alcançando. Acreditava que seria feliz quando me casasse, quando tivesse mais dinheiro, quando todos me admirassem. Mas toda vez que alcançava um sonho, outro aparecia no horizonte, me fazendo correr de novo. Ela fez uma pausa e olhou para a luz que filtrava entre as folhas. Um dia, quando meu marido partiu e meus filhos seguiram suas vidas, o silêncio me encontrou. Foi então que percebi. A felicidade nunca esteve no futuro. Ela sempre esteve aqui, disfarçada nas pequenas coisas que eu ignorava todos os dias. Carlos franziu o cenho, tentando entender. Maria continuou. Quando varro o chão, sinto a brisa fria nas mãos. Quando tomo chá, saboreio o calor que me aquece. Quando uma flor se abre, agradeço por ter escolhido meu jardim. Parei de pedir mais da vida e comecei a oferecer mais a ela. Com um sorriso tranquilo, Maria entregou ao rapaz uma xícara de chá e murmurou. As pessoas acham que a felicidade é algo que se encontra, mas não é. É algo que se percebe. Carlos ficou em silêncio, deixando as palavras penetrarem fundo, como chuva leve caindo sobre a terra seca. Pela primeira vez em muito tempo ele sorriu. Não porque sua vida tivesse mudado, mas porque percebeu o que já estava ali, escondido entre as frestas do cotidiano. Ao se despedir, olhou para trás e viu Maria cuidando do seu pequeno jardim, cantando baixinho, cercada por luz e borboletas. Naquele instante, ele entendeu. A verdadeira felicidade não está em ter uma vida perfeita, mas em amar profundamente a vida imperfeita que se tem. No fim, o que Maria ensinou a Carlos e a todos nós é algo que a maioria das pessoas só entende tarde demais. A felicidade não é um destino, é uma forma de caminhar. Ela não surge quando tudo dá certo, mas quando a gente para de esperar que o mundo se curve aos nossos desejos e começa a ver beleza nas pequenas coisas que já nos cercam. O problema é que fomos treinados a correr atrás de metas, status e aprovações, e esquecemos o valor do instante. Esse agora que escorre pelas mãos enquanto olhamos para o amanhã. A vida de Maria era simples, mas plena. E talvez seja justamente essa simplicidade que o mundo moderno perdeu. Hoje vivemos conectados a tudo, menos a nós mesmos. Queremos mais conforto, mais reconhecimento, mais amor. Mas quanto mais corremos, mais nos afastamos do que realmente importa. A sabedoria de Maria estava em entender que o segredo da alegria não está em ter mais, mas em perceber mais. Carlos voltou para sua vida, mas algo dentro dele havia mudado. Ele aprendeu que não é preciso mudar o mundo para sentir paz, basta mudar o olhar. Quando começou a agradecer pelas pequenas coisas, o peso nos ombros desapareceu. O sol parecia mais quente, o vento mais suave, e até o silêncio tinha um som agradável. Ele não encontrou felicidade. Ele reconheceu a que sempre esteve lá. Se essa mensagem te tocou, compartilhe para que ela chegue ainda mais longe. Cada gesto simples de apoio gera gratidão e volta em forma de bênçãos. Se fez sentido para você, inscreva-se no canal, ative o sininho e continue comigo nessa jornada. Ainda há muito conteúdo que pode transformar sua forma de enxergar a vida. Quero também ouvir você, deixe nos comentários como essas palavras mexeram com o seu coração e como tem sido a sua busca por paz e equilíbrio. Seguiremos lado a lado nesse caminho de despertar e cura, porque na verdade, tudo isso está só começando.

0: VaptVupt, a gente vai ali e já volta, né? Pra já, né? Pra já, rapaz! Pra já, rapazão, né? É VaptVupt, né? Não, a gente não vai ali, né? A gente tá chegando pra ficar contigo aí, amigo ouvinte da 104, né? ZYM472, 104,9 FM, Rádio Comunitária de Cerro Branco, lá, olá, olá, boa noite, a gente está chegando aí de novo para mais um programa da noite contigo, amigo ouvinte da 104. A boa música, alegria, informação, entretenimento, a partir de agora no seu rádio, amigo ouvinte, no meu, no seu, no nosso programa da noite, líder de audiência, né? Nesse horário, sempre apresentado ao vivo, né? Uma que outra noite que a gente não consegue estar aí, né? Mas, no geral, né? No geral, a gente está sempre aí contigo, levando a boa música, alegria, informação, entretenimento no teu rádio, amigo ouvinte. 8 horas e 13 minutos, 8:13, vem com a gente!
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1: 8:17. 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Falamos também
2: que amanhã é sábado, na Julieta e no João tem baile bom a partir das 19h30, 19h30, com Nova Sedução. O pessoal está convidado a fazer aquela festa amanhã na Julieta e no João. No domingo tem Geração 3, tá? Domingo tem Geração 3 no Sandro Schmidt a partir das 19h. O pessoal está convidado. Tem lotação saindo lá do Zinho às 18h30, 18h30, certo, gente? 18h30, né? 18h30 já tá escuro, tá? 8:18, vamos para a previsão do tempo, e a previsão do tempo vem em nome do Volman, um amigo para toda a vida. 9963-7048, a gente tem alguns pingos de chuva lá fora, tá? Alguns pingos de chuva lá fora, bem generalizados, né? Mas que não vão avurtar no pluviômetro, tá? É 0,1 milímetro, tá? A gente não teve abertura do sol hoje, né? E isso tá se desenhando, gente, tá se desenhando até terça-feira, tá? Eventualmente um outro pingo de chuva, tá? Eventualmente, mas isso muito eventualmente, tá? Amanhã, né? Infelizmente a temperatura não vai mudar, né? Muito parecida com a temperatura de hoje, porque hoje aí a gente estava numa lida, numa coxilha, o vento era horrível, né? Eu não consigo entender o que uma pessoa acha de bom no inverno, né? Porque hoje a coisa foi cruel, né? Hoje é... Bom, gostos são gostos, não se discutem, né? Deus o livre, Maina Rosen, meu Deus do céu. Hoje a coisa estava muito complicada, céu aberto aí, né? O vento era muito frio, não tivemos o sol, né? Daí não tem nem como lagartear, comer uma bergamota e lagartear, né? Se tu fosse tomar uma sopa, né? O Moacir hoje me mandou aí, né? Que tá tomando uma sopinha, né? O inverno é a questão daquela sopa, né? Não tem escapatória, né? Eu comi um aia proto agora de tardezinha, né? Agora, antes de vir pra rádio, né? Um aia proto. Não, não, curto. Cê é curto, né? Cê é curto. Antes disso, cafa, pai. Ajuda, né? Ajuda, né? Então, amanhã, um dia muito parecido com o dia de hoje. Talvez amanhã à tarde a gente aumente um pouquinho a temperatura. No domingo, tem chance também de nós termos alguma pancada de garoa. Segunda, a chance é um pouquinho maior de pancada de garoa. Terça, tem possibilidade de pancada de garoa. Vamos dizer assim, o domingo, a segunda e a terça, as temperaturas vão estar entre 10 e 20 graus. Na quarta da semana que vem, volta ali para 9, 8, 7, né? Não vai esquentar, tá, gente? Não vai esquentar. Eu dei uma consultada no IMET, gente, O IMET, ele está colocando chuva, segue colocando chuva para terça-feira, tá? Segue colocando chuva para terça-feira, uma chuva, vamos dizer assim, no mínimo interessante, tá? Mas o único que está colocando essa chuva é o IMET, né? Porque o clima, vamos dar uma olhadinha aqui no clima-tempo, vou buscar a terça-feira. É, não, o clima-tempo também está colocando segunda e terça, tá? Clima-tempo está colocando segunda e terça, depois quarta, quinta, sexta, sábado, domingo, sem chuva, tá? Então, o IMET, né, está colocando aí uma chuva interessante entre segunda e terça-feira também, né? Então, vamos dar uma olhadinha na segunda-feira aqui. A segunda-feira ainda não, né? A segunda-feira, vamos olhar aqui. Segunda-feira de noite, aí deveremos ter o início da instabilidade. 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Quinto prêmio, 5.839, 5.839. Quarto prêmio, 4.295, 4.295. Terceiro prêmio, 3.939, 3.939. Segundo prêmio, 5.048, 5.048. Segundo prêmio, 2.800 e, aliás, segundo prêmio, 5.048. 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Quinto prêmio, 5.839. Quarto prêmio, 4.295. Terceiro prêmio, 3.939. Segundo prêmio, 5.048. E o primeiro prêmio, 2.825. Se tu acertou, parabéns. Se tu não acertou, fazer o quê? Vamos esperar até amanhã. 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Agora são 8 horas e 3.939. Segundo prêmio, 5.048, 5.048. Segundo prêmio, 2.800 e, aliás, segundo prêmio, 5.048. 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

2825. Se tu acertou, parabéns. Se tu não acertou, fazer o quê? Vamos esperar até amanhã. 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Agora são 8 horas e 25 minutos, 8h25, vamos para as manchetes, e as manchetes vêm em nome de Raquel Modas, confecções, calçados, flores, trilegal, Raquel Modas, né? 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Muito bem. Muito bem. Vamos lá. GZH. Carla Zambelli é solta após justiça da Itália negar pedido de extradição, diz advogado. André Mendonça autoriza a volta de Daniel Vorcaro à cela no Estado-Maior da Superintendência da Polícia Federal. Não temos força para provar tudo, então tem que negociar. Lula diz que terá reunião com Mota para falar sobre fim da escala 6x1. Precisamos dele e ele precisa da gente. Felipão defende reconciliação de Ronaldinho com o Grêmio. STF forma maioria para derrubar lei do Rio Grande do Sul que prevê indenização por falta de luz. SpaceX lança 12ª missão da Starship. Governo do Rio Grande do Sul regulamenta a mineração de areia no Guaíba após impasse judicial. Portaria será assinada na próxima semana. Governo federal bloqueia 22 bilhões e 100 milhões de reais do orçamento de 2026. Homem é condenado a mais de 33 anos de prisão por abusar da filha durante 10 anos no sul do estado. 3 jogadores do Grêmio são convocados para a seleção brasileira sub-20. Pedro Gabriel, Luiz Eduardo e Gabriel Mac. Estas as manchetes do GZH. 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Ex-funcionária do gabinete de Mário Frias devolvia parte do salário de com comprovantes. Após Itália negar extradição, Zambelli é solta e posta vídeo. Felipão revela a briga com Messi e diz que Cristiano Ronaldo não é gênio. Estrangeiros terão de sair dos Estados Unidos para pedir green card. SpaceX faz o 12º voo da Starship, maior nave do mundo. Mortos em acidente em São Paulo estavam casados há 20 dias. Toledo elimina Medina nas oitavas da etapa de Raglan no WSL. Náutico perde pênalti em duelo contra o Cuiabá e segue 0-0. Ex-estudante acusa professor da Unesp de estupro e relata sintomas físicos e trauma. Vídeo mostra tentativa de socorro à terapeuta que morreu após retirar óvulos em São Paulo. Pai mandou menina se despedir da mãe por vídeo na Dutra antes de capotar carro de propósito. Nos Estados Unidos, inquilino vai ao hospital e vê por câmera seu senhorio, fazendo sexo em seu sofá. Ladrões empurram carro quebrado na fuga após furto de loja em Ribeirão Preto. Mãe de jovem que implorou para motorista parar carro antes de morrer, desabafa. Está um buraco. Lateral vira centroavante, faz chuva de gols e livra time do rebaixamento na segunda divisão da Alemanha. Alerta de temporais. Onde
O fim.

0: Fim de semana será de chuva intensa no Brasil. Onde, tá, gente? O furão não está dizendo que vai chover aqui, tá? A Defensoria e câmaras que registrariam morte de jovem foram deixadas de propósito por PMs no batalhão da PM. Messi amplia negócios fora de campo e atinge marca inédita. É o segundo bilionário do futebol. Vice-prefeito de Lages bateu BMW em caminhão ao tentar fugir de prisão. Crianças francesas de 4 e 5 anos são encontradas sozinhas em estrada. Estas as manchetes da Globo. Estamos indo para gás.com. Notícias da nossa região, aqui na 104 FM Cerro Branco. Três pessoas são mortas a tiros no interior de Santa Cruz. A Receita Federal abre consulta maior lote de restituição da história nesta sexta-feira. Pista de caminhada do Lago Prefeito Telmo Cristo terá acesso interrompido neste sábado. Tempo frio segue no fim de semana em Santa Cruz. Drogas escondidas em vaso sanitário levam à prisão no bairro Senai. Idoso desaparecido encontrado morto no interior de Barros Cassão. Região já teve 12 mortes por doenças respiratórias em 2026. Perfis falsos e ameaças. Como funcionavam golpes aplicados de dentro do presídio de Santa Cruz? Estas as manchetes e alguns dos principais sites de notícias aqui na 104 AFM Cerro Branco. Abraços aqui, né? Um abraço pro Dibirto. Um abraço pro Joaninho, né? Joaninho e a companheira, né, a Iraci, abraço, né, de birra, o Joaninho hoje se virou nos 30, bicho velho, né, deve de estar moído, já deve de estar no berço, bicho velho, né, porque hoje a nossa pegada foi violenta, rapaz do céu. Abraço para o alemão da aviação e a Marlene. O alemão, não sei se, acho que deve estar trabalhando. Acho que deve estar no pega, hein? Um abraço para o Vani e para a Josi, para a Ivane e para o Leandro, lá na Sangafunda. Aquele abraço. Para a Janice, para o Felipe, para o Chico e para o Laureno. Obrigado aí pela companhia também, né? Obrigado pela companhia também, né? O Adriano Schmidt, o Sandro, a Célia, o Márcio, a Andréia, a Brenda. Abraço aqui, né? Pro Tonho e Patonha, o Neca, o Valério Caspor, a Nelce, a Gorete Rodrigues, a Arenita Ber, o Didi, Gelsis, a Strasburger, lá na linha Curitiba, na beira do fogão a lenha, tá? A Leone Pitol, um abraço. Almerinda Lopes, né? Fernandinho, o Luiz e a Maria Schultz, o Hernani Petterman, o homem da cutelaria, né? O homem da cutelaria, né? Aquele abraço pra ti, né? Cerneli Strasburger Denardinho, um abraço. Aquele abraço, Juraci Golk, aquele abraço, Juraci, obrigado pela companhia, né? Dona Juraci tá sempre ligada aí com a gente, né? Pessoal aí do Alto Cerro Branco aí, né? Pessoal que nos acompanha, né? Pois é, o Hilário e a Nádia ali na Vila Botucaraí, a Alessio Celso, o Darcia Beloni, o Eli Alone, a Marisa Bato, que já me mandou recado ali também, né? Diz que gostou muito da mensagem, né? A Marisa Bato e seu Luiz, a Vonete e o Nilton, a Carla e o Arno, o Nestor e a Rosane, o Oldemar e a Maria, o Romildo e a Celimora, o Jair e a Adriana, o João Calisto e a Silda, a Lúcia e o Edenir, O Nércio Carvalho do Na Glória, o Flávio Aires, a Renata Matias também acompanha o programa do Furão, o Osmar Anaíra, a Tia Areni, né, Tia Areni? Um abraço aí, né? E também a Aliese, né? Aliese também aí nos acompanha, né? O Clary Achane, né? O Hernani Singler, né? Hernani Singler aí também ligado com a gente, né? Pessoal aí da Rose Picard, né? A Pamela e o Clairto, né? Pamela e o Clairto estão ligados com a gente também. Darcia Cirley, a Marina, né? A Marina também está ligada com a gente, né? A Pamela, a Cecília, o Clairton, a Andréia e o Elton, né? Tomando mate doce, escutando o programa. A Senia ali diz que está gostando do frio, né? Abraço pro Melo aí no rodeio do Erval também, né? Pra ver e pra Ruby lá em Santa Catarina. É, o Ari aí no Alto Cerro Branco, também no Bairro Branco, né? Obrigado aí. A Fabiana Faller aí na Palmeira, obrigado pela sintonia, né? Obrigado pela sintonia, né? Quem mais aqui, né? Quem mais aqui sempre nos acompanha também, né? Fabrício Faller, a Rejane Jorge, a... A Tatiele e o Fabiano Miller, a Rosane e o Jorge aí, né? Rosane Rodrigues Sig e o Jorge Sig, aquele abraço aí, né? Obrigado pela companhia, né? Também, né? Também aqui, vamos olhar, né? Vamos mandando aquele abraço também pro Loreno, né? Vamos mandando aquele abraço pro Loreno, ali na entrada do Travessão Schoenfeld. Moacir e Odete me mandaram foto de sopa aqui, né? Oi, alato. O Flávio Aristecker, né? O Ivo Beck e a Cleonice, o Jair Beck também, o Everaldo e a Loreta, o Alvarino e a esposa, o Jaco Redl também está ligado com a gente, né? O Jaco parece que está arrumando uma namorada agora, né? Diz que está atrás de uma namorada. O Robicho, velho, né? O Enor e a Marlete, o Célio Beck, o Eugênio a família do Eugênio Vachols, o Lourenço Mila aí na Picada Rosa, o Zato Mila também está ligado com a gente aí, né? O Zato e a esposa estão ligados com a gente aí, né? Tão palanqueados com a gente, né? Tão palanqueados com a gente. O Verno e a esposa, né? O Ari Butsky também, o André e a Valquíria, também o Toto, o Arturo, o Fiote, esse pessoal, o Everaldo, né? Everaldo também está ligado com a gente, o Jabuti e a Varmira, obrigado aí pela companhia, né? O Olair e a Gislaine, ligados com a gente também, né? A Lorena Winter e o Chico, obrigado aí pela sintonia, tá? Obrigado pela sintonia. E ali nós vai, né? E assim nós vai, né? E assim nós vai. E assim nós vai. O João Limberger, a Julieta também ligado com a gente, né? A Julieta também ligado com a gente, né? Isso aqui às vezes pode acontecer aqui, ó, quer ver uma coisa? Ah, não vai dar. Vai, vai, claro que vai.
1: Receita. Aqui pra você ver, eu fui fazer um bolo de limão, mas deu errado. Aí, virou uma caipirinha. Deu errado a receita.
0: Tu vê como é que é a coisa, né? O cara foi fazer um bolo de limão e errou na receita, saiu uma caipirinha, né? Tem a outra que dá graças a Deus que chegou a sexta-feira. Porque dá. Sextou. Se você já deu aquela famosa chacoalhada no botijão de gás. Antes de dar aquela chacoalhada no bujão de gás, tu não pode dizer assim, sextou, né? Não dá. Não dá. Porque pode dar problema, né? Pode dar problema, né?
2: Sextou, Diabedo! Uhul! Bom dia!
3: Santa Catarina! Essa Cristia que eu vou
4: pra lá. Alguém sabe se vai trancar a BR ali que vai pra zona?
5: Cadê você, Batata Murcha?
6: Thiago, vai sair a canastra hoje?
7: Fosse se controlar um pouco, mas só um pouquinho.
8: E drogou a mãe esses dias, hein, do Caipó. Carcou rebita na mãe, que a mãe andava bem louca em roda da casa lá, 2 horas da manhã, carpindo na calçada lá, que chegava a sair fogo da enxada.
9: Prefiro tudo bagunçado e as coisas fora do lugar.
10: Porque eu, quando tô tomando uma cervejinha bem gelada, eu gosto de comer uma carne no sal grosso, cara. Eu sozinho, uma carninha no sal grosso, eu como de 6 a 7 quilos. Com pão.
11: Ô, bem por fim.
12: Bocó, para de mandar coisa aí, não quer nós se encontrar na estrada, eu te dou um estouro de facão, homem. Não me conhece, era.
0: Oi, 2 horas e 41 minutos, vamos de música, daqui a pouquinho eu tô de volta e atendo pedidos musicais.

0: Obrigado, gente.
1: 8 horas e 46 minutos, 8h46, 104 FM Cerro Branco, programa da noite, líder de audiência. Nesse domingo tem missa de sétimo dia de falecimento de Miguel Valmor da Silva, na Igreja Santo Antônio, às 9 da manhã, missa em memória e missa de sétimo dia do falecimento de Miguel Valmor da Silva, neste domingo, então, às 9 horas, na Igreja Santo Antônio. Quem estão convidando e agradecendo são os familiares. 8h47, lembrando aí, então, amanhã de noite, ali na Julita e no João, tem baile bom com Nova Sedução. Pessoal, tá convidado a fazer a festa, dançar, se divertir, tomar uma cerveja gelada na Julieta e no João, amanhã, então, a partir das 19h30, Nova Sedução. No domingo, no Sandro Schmidt, tem Geração 3, todos convidados. O Iraí pediu e vai ouvir o Gaúcho de Passo Fundo, tchê.

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2: 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Meu amigo, o João Carlos de Birto, fui bem pertinho da casa dele hoje tardezinha, né? Bem, bem, mas já escurecendo já. Ó, ó, o homem é só dos contatinhos aqui, ó. Ó, ó, ó, quer ver, ó? Aham, ó, quer ver? De novo, ó. O bicho velho é só dos contatinhos, ó.
3: Ô, seu Marco, boa noite. Eu tava fazendo agora umas organizações.
2: Aham, eu sei as organizações que tu tava fazendo.
3: Agora, mas eu me di por conta da hora, mas então nós vamos pedir uma. Pedir uma música aí pro nosso pessoal de sempre aí, pro pessoal de casa. Eu tava interdito, tava fazendo umas organizações aqui, que amanhã um rapaz vem botar o forro na minha casa, se Deus quiser, aí fazer um cadu frio, nossa Marco. Mas então é isso, a música fica por tua conta, Tomara. Eu pedi uma boa noite e um bom trabalho. E bom fim de semana para aquele pessoal também que vão descansar. Aí vamos trabalhar amanhã, se eu quiser. Faz parte, né?
2: Tá, é,
3: boa noite e bom.
2: Esse troço de descansar, mãe, não dá.

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7: 9:03. Toca a música pro Darcy e pra Shirley. Um abraço aqui da Pamela, da Cecília, do Clayton, da Andréia e do Elton, tomando um mate doce.